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1: Olá, boa noite.
2: Boa noite para você que nos acompanha em todo o país.
1: Sexta-feira, 10 de julho de 2026.
2: Vamos ao destaque do dia na Voz do Brasil.
1: Meio ambiente.
2: Desmatamento na Amazônia cai em junho 30% em relação ao mesmo período do ano passado.
1: No Cerrado, houve queda de 5,3%, segundo dados do INPE, o Instituto Nacional de Pesquisas Espaciais. Luana Karen.
3: Os dados são do Sistema de Detecção de Desmatamento em Tempo Real, DETER, que emite avisos diários de desmatamento a partir de imagens de satélite.
2: Pesquisa Nacional vai avaliar a saúde dos brasileiros.
1: Entrevistadores do IBGE vão visitar 140 mil famílias. Graziele Bezerra.
4: Os entrevistadores do IBGE estarão identificados com crachá do Instituto, uniforme institucional e dispositivo eletrônico de coleta.
2: E hoje vamos falar sobre a Lei de Acesso à Informação.
1: Na plataforma Informa BR é possível fazer qualquer pedido de dados e políticas públicas federais.
2: Quem explicou pra gente como funciona a ferramenta foi o secretário da Controladoria Geral da União, Marcelo Vidal.
5: A partir de agora, todo e qualquer pedido de acesso à informação, ele deve ser feito pela plataforma Informa BR, que disponibiliza ao cidadão uma ferramenta onde ele pode fazer uma busca das informações que ele tem interesse.
1: Na apresentação da Voz do Brasil hoje, eu, Mariana Jungmann e Luciano Seixas.
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1: Dados do Sistema de Detecção do Desmatamento em Tempo Real, o DETER, mostram uma redução na área degradada na Amazônia e no Cerrado.
2: A divulgação é uma rotina mensal de transparência do monitoramento por satélite da vegetação nativa.
3: Os avisos de desmatamento na Amazônia e no Cerrado recuaram em junho de 2026, comparado ao mesmo mês de 2025. Na Amazônia, os alertas de desmatamento somaram pouco mais de 297 quilômetros quadrados em junho de 2026, uma queda de 35% comparado ao mesmo período do ano passado. No acumulado de agosto de 2025 a junho de 2026, os avisos na Amazônia somaram 2.485 quilômetros quadrados, contra quase 4 mil quilômetros quadrados registrados no intervalo anterior, uma redução de 37,2%. Os dados são do Sistema de Detecção de Desmatamento em Tempo Real, DETER, que emite avisos diários de desmatamento a partir de imagens de satélite. O coordenador do Programa de Monitoramento Biomas BR do Instituto Nacional de Pesquisas Espaciais, INPE, Cláudio Almeida, fala mais sobre esse sistema de alertas.
6: O DETER, ele tem essa coisa de que ele é feito de maneira muito mais rápida. O objetivo primário dele não é dar aquela área com precisão. É dizer para o órgão de fiscalização, olha, está ocorrendo um desmatamento aqui. Né? Então é importante que você... São milhares de alertas que são enviados por ano.
3: No Cerrado, os avisos de desmatamento caíram 5,3% em junho deste ano, comparado com junho de 2025. No entanto, de acordo com o Instituto Nacional de Pesquisas Espaciais, houve significativa cobertura de nuvens durante o mês, o que pode ter dificultado o mapeamento em determinadas regiões. Já no acumulado de agosto de 2025 a junho de 2026, os avisos de desmatamento no Cerrado somaram 4.689 quilômetros quadrados, uma queda de quase 8% comparado ao mesmo período anterior. Reportagem Luana Karen.
1: Minerais críticos são caracterizados pelo risco de escassez combinado com uma alta relevância econômica.
2: Eles são utilizados na fabricação de itens como baterias, computadores, celulares, painéis solares, turbinas eólicas e veículos elétricos.
1: O tema foi discutido hoje num encontro que reuniu representantes do setor produtivo, do governo e da academia.
7: Lítio, cobalto, níquel, cobre e terras raras fazem parte do grupo conhecido como minerais críticos. Eles são considerados estratégicos para alguns setores como tecnologia, defesa e energia. Com o aumento da demanda mundial, esses recursos ganharam maior importância econômica e geopolítica. Nesta sexta-feira, houve uma reunião entre representantes do governo, da academia e do setor produtivo para discutir diretrizes para o desenvolvimento da cadeia de minerais mais críticos no país, como detalhou a ministra da Casa Civil, Miriam Belchior.
8: Aprofundamos questões relacionadas ao contexto geopolítico e parcerias internacionais, o potencial minerário do Brasil nessa área e instrumentos de apoio ao setor, a transformação mineral e a sustentabilidade, em quais cadeias produtivas apostar, quais são as necessidades de ampliação das nossas capacidades tecnológicas e produtivas e também os instrumentos de financiamento e de viabilização econômica.
7: Um estudo sobre terras raras elaborado pelo Centro de Gestão e Estudos Estratégicos, divulgado neste mês no Rio de Janeiro, revelou que o Brasil tem capacidade de se destacar nesse mercado até 2040. Alguns dos minerais críticos são a base para viabilizar a transição energética e a expansão de tecnologias digitais, de celulares a carros elétricos, por exemplo. O tema também avança no Congresso Nacional, com uma proposta de criação de uma política nacional para o setor. Reportagem, Márcia Fernandes.
2: O Brasil enviou nesta sexta-feira uma nova remessa de insumos hospitalares para a Venezuela, depois dos terremotos que atingiram a cidade de La Guaira há 2 semanas.
1: Foram enviadas aproximadamente 5 toneladas de materiais de uso médico, cirúrgico e para atendimento pediátrico.
2: De acordo com o balanço divulgado pelo governo venezuelano, pelo menos 3.889 pessoas morreram. Mais de 6 mil foram resgatadas com vida e o número de feridos ultrapassa aos 16 mil.
1: E logo mais, retornam da missão de apoio humanitário equipes brasileiras da Defesa Civil, do Corpo de Bombeiros, da Anatel e militares que atuaram no hospital de campanha em La Guaira.
2: A aeronave da Força Aérea Brasileira está prevista para desembarcar às 8 horas da noite na base aérea de Brasília.
1: E no início da tarde, o presidente Lula conversou por telefone com a presidente designada da Venezuela, Delcy Rodrigues.
2: De acordo com nota enviada à imprensa, os dois líderes trataram das perdas humanas e materiais provocadas pelos graves terremotos que assolaram o país.
1: A presidente da Venezuela agradeceu a ajuda humanitária enviada pelo Brasil e informou que as buscas pelas vítimas seguem em curso.
2: A líder venezuelana destacou ainda que se prepara para a difícil tarefa de reconstrução das áreas atingidas, em especial as moradias das famílias desabrigadas.
1: O Vale Recarga do mês de julho do programa Gás do Povo está disponível para as famílias beneficiárias.
2: Confira quem pode receber e como acessar o benefício.
9: Famílias inscritas no Cade Único com renda familiar mensal de até meio salário mínimo por pessoa podem ter direito à recarga gratuita do botijão de gás do programa Gás do Povo. O pagamento ocorre sempre no dia 10 de cada mês, inclusive quando a data cai em fins de semana ou feriados. Para ter acesso ao benefício, é preciso ter pelo menos 2 pessoas no lar e renda de até meio salário mínimo por pessoa. Estar com as informações do Cadastro Único atualizadas nos últimos 24 meses e nenhuma pendência no CPF também são critérios obrigatórios para acesso ao programa. O benefício varia conforme o número de integrantes da família. Casas com 2 ou 3 pessoas recebem 1 vale a cada 3 meses, enquanto famílias maiores recebem a cada 2 meses. Quem não tem celular ou internet pode usar o cartão do Bolsa Família, o cartão da Caixa ou informar o CPF na maquininha azulzinha, nos pontos autorizados. A iniciativa prevê a recarga gratuita do botijão de gás de 13 quilos para famílias de baixa renda. Vale lembrar que não estão inclusos os custos do vasilhame e do frete. A consulta do benefício e das revendas pode ser feita pelo aplicativo Meu Social Gás do Povo, pelo portal Cidadão e pelo Disque Social 121. Para mais informações, acesse gasdopovo.mds.gov.br. Thaís de Araújo, para a Voz do Brasil.
1: Uma busca centralizada de dados públicos federais com auxílio de inteligência artificial.
2: Onde qualquer cidadão pode solicitar informações aos órgãos públicos com uma única ferramenta.
1: Essa é a proposta da plataforma InformaBR, lançada pela Controladoria Geral da União para atender aos pedidos relacionados à Lei de Acesso à Informação.
2: Nós conversamos com o secretário nacional de Transparência e Acesso à Informação em Exercício, Marcelo Vidal, sobre a nova ferramenta e os direitos do cidadão à transparência de dados públicos. Acompanhe.
1: Olá, secretário, bem-vindo à Voz do Brasil. Antes da gente falar diretamente sobre as novidades do Informa BR, eu queria começar explicando para os nossos ouvintes sobre a lei de acesso à informação, que é o que está na base dessa mudança que a gente vai tratar hoje aqui nessa entrevista. O que prevê essa lei? Como que o serviço público atende essa demanda atualmente?
5: Olá, Mariana, olá, Luciano. É um prazer para a gente estar aqui. Bom, a lei de acesso à informação, ela vem, na verdade, regulamentar um direito fundamental do cidadão que está previsto lá no inciso 33 do artigo 5º da Constituição, que diz que todo e qualquer cidadão tem direito a ter acesso a informações públicas produzidas pelos órgãos da Administração Pública Federal. Então, ela traz uma inovação muito grande, que é o principal princípio dessa lei, que diz que a transparência é a regra e o sigilo é a exceção. Além disso, o que a lei traz para o cidadão? Ela traz já o direito de, sem que ele precise pedir informações, os órgãos têm a obrigação de publicar em suas páginas na internet algumas informações de interesse coletivo. Para além disso, ela traz também o direito do cidadão em fazer um pedido de acesso à informação. E em cima desse pedido de acesso à informação, que pode ser feito por qualquer cidadão, o órgão tem 20 dias para responder, prorrogado justificadamente com mais 10, e a partir daí o cidadão pode fazer esse pedido mesmo e principalmente sem que seja necessário ele justificar o que ele vai fazer com aquela informação. Então, essa é a nossa lei de acesso à informação, essa lei que possibilita um controle social, que possibilita uma participação social mais qualificada e que é um dos principais pilares da nossa democracia.
2: A partir de agora, então, todos os pedidos de informações pela LAI, a Lei de Acesso à Informação, serão concentrados na plataforma Informa BR, é isso? As pessoas deixarão de procurar diretamente os órgãos responsáveis por aquela informação?
5: É exatamente. A partir de agora, todo e qualquer pedido de acesso à informação, ele deve ser feito pela plataforma Informa BR, que é uma plataforma que disponibiliza ao cidadão uma ferramenta onde ele pode fazer uma busca das informações que ele tem interesse para ver se elas já estão publicadas, e se não estiverem publicadas, ele pode aí sim fazer um pedido de acesso à informação dentro dos prazos regulamentares da LAI.
1: Agora, para isso, para fazer esse pedido ou consulta, a pessoa deve então usar a conta dela gov.br, né? O senhor pode explicar para a gente como é que funciona esse acesso?
5: Exatamente. Para acessar a plataforma e fazer um pedido, na verdade, para acessar a plataforma ela é pública, mas para fazer um pedido de acesso à informação, o cidadão precisa se identificar e ele se identifica por meio do seu login no gov.br. A plataforma ela exige a conta no gov.br, que pode ser no nível bronze, que é o nível de entrada do gov.br, mas a gente recomenda fortemente que se utilize o nível prata ou ouro, porque muitas vezes o cidadão ele pede informações pessoais referentes a ele próprio, e aí somente com esse nível de acesso ele vai poder ter acesso a essas informações sem precisar ir até o órgão e comprovar que ele que está pedindo aquela informação é o proprietário daquela informação.
2: Agora, secretário, o governo possui outra plataforma, que é o Fala BR, focada exatamente no serviço de ouvidoria. O senhor pode explicar a diferença entre as duas?
5: Perfeito, exatamente. A administração também tem o sistema Fala BR. Até então, todos os pedidos de acesso à informação, como as manifestações de ouvidorias, eram feitas por meio desse sistema, mas a partir do dia 29 de junho passado, todos os pedidos de acesso à informação migram para essa nossa nova plataforma, o Informa BR. Continua sendo feito no Fala BR aquelas manifestações de ouvidoria, e aqui eu estou me referindo àqueles elogios, reclamações, denúncias, elas continuam sendo feitas na plataforma Fala BR. Agora, os pedidos de acesso à informação, eles passam a ser feitos pelo Informa BR, porque são públicos normalmente diferentes que fazem uso dessas duas plataformas. E é interessante também a gente ressaltar, Luciano, porque assim, se a lógica do serviço, desses dois serviços, e aqui é bem interessante a gente trazer isso para que o ouvinte possa entender, nós estamos trabalhando com a ideia desses dois serviços trabalharem de forma muito integrada, muito harmônica, com plataformas, inclusive visualmente, muito parecidas. Agora, dentro da ideia e do contexto de que, pelo Fala BR, o cidadão fala, ele reclama, ele pede manifestação, ele denuncia. E pelo Informa BR, ele pede informação que o governo vai informar. Então, daí vem o nome Fala BR e o nome Informa BR.
1: Já são autoexplicativos, né? Secretário, a gente sabe que qualquer cidadão pode usar o Informa BR, mas é muito comum, é mais comum é que a lei de acesso à informação seja utilizada por pesquisadores, por jornalistas, né? Se a pessoa quiser fazer um pedido no Informa BR, ela tem como checar se aquela dúvida, aquele pedido que ela está fazendo, já foi feito antes? Isso fica disponível publicamente? Quer dizer, se já foi alvo de uma consulta, existe uma base de dados pública? Como é que funciona isso?
5: Então, Mariana, exatamente essa é uma das grandes inovações que a gente traz com essa nova plataforma Informa BR. Porque nessa plataforma, o cidadão vai poder colocar numa ferramenta de busca se aquela informação que ele está precisando, se ela já está disponível proativamente. O que significa isso? A Administração Pública Federal ela tem algumas obrigações legais de, independente de um pedido de acesso à informação, de publicar algumas informações sobre a sua gestão. Além disso, hoje nós já respondemos, desde a entrada em vigência da LAI há 14 anos atrás, nós já respondemos mais de 1.600.000 pedidos de acesso à informação. E toda essa base também, ela está disponível já na internet para que seja consultada. Então, hoje, no Informa BR, uma das grandes inovações é que a gente traz uma tecnologia de inteligência artificial para que o cidadão, antes de fazer o seu pedido de acesso à informação, ele consulte se aquela informação já está publicada. E ao colocar isso na busca, a plataforma vai retornar para ele dizendo, olha, essa sua informação que você está pedindo, ela já está publicada aqui nesse endereço e aí facilmente ele vai ter acesso àquela informação.
2: E no caso de informações sigilosas, mesmo assim é possível fazer o pedido de informação pelo Informa BR? Quais são os critérios para o pedido ser atendido, secretário?
5: Sim, na verdade, toda e qualquer informação pública pode ser objeto de solicitação. A questão das informações sigilosas e classificadas, ela tem que ser avaliada no momento da resposta do pedido. Então, assim, não cabe ao cidadão saber se a informação é sigilosa ou não. Ele pede a informação. Cabe ao órgão respondente verificar se aquela informação é uma informação que precisa ser protegida ou que tem algum sigilo. Lembrando que a própria LAI já traz algumas hipóteses de sigilo, principalmente em relação àquelas informações pessoais que dizem respeito à honra, à intimidade de alguma pessoa, mas também a gente tem várias leis que impõem sigilo a algumas informações, como a lei do sigilo bancário, a do sigilo fiscal. Então, no momento da resposta, cabe ao órgão verificar se a informação que está sendo solicitada ela tem algum tipo de restrição. Lembrando que isso é um dever do órgão também. Então, assim, agora, também é um dever de quem está respondendo, ao negar uma informação com base em um sigilo, que ele expressamente explicite qual é o motivo, e esse motivo necessariamente tem que estar ou na LAI ou em uma norma, uma lei específica. Então, da mesma forma que é um dever do Estado entregar a informação, é um dever do Estado proteger aquelas informações que precisam ser protegidas. Agora, precisa estar sempre muito bem fundamentado e explicitado para o cidadão que está requerendo aquela informação o motivo pelo qual ela não é pública, não pode ser fornecida.
1: E tem situações também que pode ser fornecida parcialmente, né? Atendido parcialmente o pedido, ou seja, parte das informações são sigilosas, mas as outras não, e aí o pedido pode ser atendido parcialmente.
5: Perfeito. Excelente pergunta. Na verdade, o fato de ter parte de uma informação que esteja protegida por uma regra de sigilo não significa que o todo não deva ser concedido. Então, precisa ser feita uma análise se é possível fazer o tarjamento de alguma parte da informação do documento que está sendo solicitado. E aí sim, se tem partes que podem ser tarjadas e partes que são públicas, é dever do Estado entregar essa informação com a preservação daquela parte que é sigilosa, com o devido tarjamento.
2: Muito bem, nós conversamos com Marcelo Vidal, secretário nacional de Transparência e Acesso à Informação em Exercício. Muito obrigado, secretário, por sua entrevista aqui à Voz do Brasil.
5: Muito obrigado e é um prazer estar aqui com vocês.
1: Conab, Companhia Nacional de Abastecimento, alerta para tentativas de golpe registradas em diferentes regiões do país.
2: Pessoas estão se passando por representantes da Conab e prometem doações de cestas de alimentos, pescado e kits de irrigação mediante cobrança antecipada de valores, como supostos custos de transporte.
1: O presidente da Conab, Silvio Porto, informa que a companhia não cobra qualquer valor para a entrega de alimentos ou insumos e não solicita depósitos, transferências ou pagamentos para participação em seus programas.
10: Não há cobrança, isso chega de forma de doação. Então é muito importante que essas organizações fiquem atentas. Caso recebam esse tipo de demanda, tentem identificar quem está fazendo, em nome de quem, ou o número de telefone, enfim, de contato, de WhatsApp, e façam a denúncia por meio da nossa ouvidoria, busquem os nossos canais aqui pelo nosso site, pode ser também pelas nossas superintendências regionais, e também denunciem nas polícias. Levem isso, registrem boletins de ocorrência.
2: Caso receba esse tipo de abordagem, entre em contato com a Conab pelo telefone 61-3403-4575 ou pelo e-mail ouvidoria@conab.gov.br.
1: Entrevistadores da Pesquisa Nacional de Saúde já começaram a visitar domicílios em todo o país.
2: O levantamento reúne informações sobre as condições de saúde da população e nesta edição contará também com coleta de sangue e urina em parte dos participantes.
11: Qual é o peso médio da população brasileira? Quantos têm anemia ou algum problema de saúde? E como está a saúde mental ou a prática de esportes no Brasil? Essas são algumas das perguntas que constam na Pesquisa Nacional de Saúde, que começou agora em julho e vai até 30 de novembro deste ano. Agentes do IBGE e do Ministério da Saúde vão visitar 140 mil famílias brasileiras para coletar informações sobre as características dos domicílios, perfil dos moradores e condições de saúde, como explica Mônica Marli, coordenadora adjunta da pesquisa.
12: Então a gente vai falar sobre alimentação, a gente vai falar sobre uso de álcool, a gente vai falar sobre fumo, a gente vai falar sobre sono, sobre bem-estar. Também vamos falar sobre saúde da mulher, saúde da pessoa com mais de 60 anos também, saúde de crianças e adolescentes. Então, é um perfil bem amplo da saúde e da saúde como um todo, né? Não só de doenças, a gente fala do bem-estar também.
11: O questionário individual será aplicado a um morador com 15 anos ou mais. Também serão verificados pressão arterial, peso e altura dos participantes. A pesquisa vai contar ainda com coleta de sangue e urina de cerca de 20 mil participantes com 35 anos ou mais, residentes em capitais e regiões metropolitanas. Os exames de sangue vão avaliar hemograma, perfil lipídico, hemoglobina glicada, creatinina, ácido úrico, sódio e potássio, além de sorologia para chikungunya e dosagem de chumbo e mercúrio. De acordo com Letícia Cardoso, diretora do Departamento de Análise Epidemiológica e Vigilância de Doenças Não Transmissíveis do Ministério da Saúde, os resultados vão servir para produzir indicadores relacionados a doenças crônicas e outros agravos à saúde, além de direcionar políticas públicas.
13: Muitas pessoas não conseguem o acesso ou não fazem os seus exames de rotina, tanto na frequência quanto na oportunidade que deveria fazer, e desconhecem situações de saúde, como, por exemplo, diabetes. Então, é muito importante que a gente tenha esse diagnóstico mais preciso. Essa informação ela é útil para compor o retrato do Brasil.
11: Os entrevistadores do IBGE estarão identificados com crachá do Instituto, uniforme institucional e dispositivo eletrônico de coleta. A identidade dos servidores pode ser confirmada pelo portal respondendo.ibge.gov.br ou pelo telefone 0800-721-8181. Reportagem Graziele Bezerra.
1: E essas foram as notícias do Governo Federal.
2: Uma realização da Secretaria de Comunicação Social da Presidência da República.
1: Com produção da empresa Brasil de Comunicação.
2: Fique agora com as notícias do Poder Judiciário e do Congresso Nacional. Boa noite, bom fim de semana.
1: A gente volta segunda. Boa noite.
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15: Em resposta ao STF, tribunais estaduais negam irregularidades nos pagamentos feitos a magistrados entre abril e julho deste ano. TST promove seminário de precedentes na Justiça do Trabalho. Para o STJ, é possível partilha amigável com divisão desigual dos quinhões hereditários. Boa noite, eu sou Walter Lima. Em resposta ao STF, tribunais estaduais negam irregularidades nos pagamentos feitos a magistrados. As informações são sobre os meses de abril e julho deste ano. Marcelo Della Libera.
16: Os 7 tribunais brasileiros negaram irregularidades nos pagamentos a magistrados após cobrança do Supremo Tribunal Federal. As cortes do Paraná, Rio Grande do Norte, Rio de Janeiro, Maranhão, Distrito Federal, Rondônia e Goiás responderam ao ministro Alexandre de Moraes, que exigiu esclarecimentos sobre o cumprimento do teto constitucional entre abril e julho deste ano.
15: Herdeiros podem dividir bens de herança entre partes diferentes, desde que sejam maiores de idade, capazes e haja cessão de direitos hereditários. Esse é o entendimento do STJ, Fátima Uchoa.
17: Um homem falecido deixou 2 irmãos como herdeiros, sendo um bilateral e o outro unilateral. Após o inventário, ambos fizeram acordo no qual o irmão unilateral receberia a maior parte dos bens. A Justiça de São Paulo recusou a homologação da partilha por entender que haveria renúncia parcial da herança, o que é vedado por lei. Mas a terceira turma do STJ considerou que o juiz deve verificar apenas se a vontade dos herdeiros foi manifestada de forma livre e regular, sem exigir que cada um receba a mesma parcela. Segundo a ministra relatora Nancy Andrighi, a partilha amigável prevista no Código Civil prestigia a autonomia dos herdeiros, exigindo apenas que eles sejam capazes, estejam de acordo com a divisão e sigam as formalidades legais.
15: Atenção, magistrados, servidores da Justiça do Trabalho e público em geral. TST promove seminário de precedentes na Justiça do Trabalho. O encontro é para debater os entendimentos consolidados que devem ser aplicados nos julgamentos de processos em todo o país. Mila Amaral.
18: O seminário está marcado para os dias 2 e 3 de setembro na sede do TST em Brasília. O evento faz parte da Semana Nacional dos Precedentes Trabalhistas 2026. O encontro vai debater a formação e aplicação dos precedentes judiciais, que são as jurisprudências definidas pelo Tribunal Superior do Trabalho, que devem ser aplicadas em todos os julgamentos semelhantes na Justiça do Trabalho. Os painéis serão presenciais, mas depois vão ficar disponíveis no YouTube. Já os cursos são exclusivos para os magistrados e servidores com direito a certificado. Então, se você tem interesse em participar, logo mais as informações sobre as inscrições e a programação completa serão divulgadas nos canais oficiais do TST.
15: Resolução do TSE reúne regras sobre ilícitos eleitorais e condutas proibidas nas eleições 2026. O objetivo é que a disputa eleitoral se dê em condições de igualdade. Fábio Ruas.
19: As diversas irregularidades são divididas em 6 grupos principais: abuso de poder, fraude, corrupção eleitoral, arrecadação de gastos ilícitos de campanha, captação ilícita de voto e condutas vedadas a agentes públicos. Para saber quais tipos de conduta caracterizam essas irregularidades, é só entrar no site tse.jus.br, acessar diretamente as resoluções ou a série de reportagens por dentro das eleições.
15: Justiça confirma a suspensão de novas licenças para Complexo Azulão, no Amazonas, até a realização de consulta prévia e estudos sobre povos indígenas. A ação foi proposta pelo MPF. Vanessa Pereira.
20: O Tribunal Regional Federal da Primeira Região, o TRF1, manteve por unanimidade a decisão que suspende as atividades e a emissão de novas licenças ambientais para o Complexo Azulão, empreendimento de exploração de gás natural da empresa Eneva S.A., localizado nos municípios de Silves e Itapiranga. A área é sobreposta ao território reivindicado como terra indígena Gavião Real. O TRF1 reafirmou que a ausência de homologação definitiva da terra indígena indígena, não afasta a proteção constitucional do território.
15: 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Uma boa noite, bom fim de semana e até segunda-feira.
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21: Eu sou Paula Groba.
22: E eu sou Ricardo Nakaoka.
21: E estes são os destaques de hoje do Jornal do Senado, que começa agora.
22: Sugestão de cidadão para simplificar tributação de profissionais liberais vira projeto de lei.
21: Projeto cria alerta nacional para ampliar buscas por pessoas desaparecidas.
22: Porte de arma para mulheres sob amparo da Lei Maria da Penha pode ser autorizado.
21: Boa noite.
22: Boa noite.
21: Uma ideia que nasceu da participação popular pode mudar a forma como profissionais liberais pagam impostos no Brasil.
22: A Comissão de Direitos Humanos aprovou uma sugestão apresentada no portal E-Cidadania para simplificar o regime tributário da categoria. O texto agora será transformado em projeto de lei. Repórter Patrícia Oliveira.
23: Um cidadão de Goiás sugeriu ao Senado a criação de um regime tributário simplificado para arquitetos e engenheiros que atuam como pessoa jurídica e não possuem funcionários. A sugestão recebeu mais de 20 mil apoios online e foi aprovada na Comissão de Direitos Humanos. O relator, senador Laércio Oliveira, do Progressistas de Sergipe, ampliou essa medida para todas as categorias de profissional liberal que trabalha por conta própria, chamado de microempreendedor profissional, ou MEP. Poderá optar pelo regime do MEP o profissional que tiver receita bruta anual de até R$ 120 mil, reais, com recolhimento mensal de 6% da receita bruta. A intenção é reduzir a burocracia, incentivar a formalização e diminuir a carga de impostos para quem atua sozinho na profissão. Como destacou na leitura do relatório o senador Jaime Bagatoli, do PL de Rondônia.
24: Os jovens profissionais que hoje operam na informalidade ou como pessoa física com carga tributária sufocante, teria uma porta de entrada viável para o mercado formal.
23: A sugestão aprovada será transformada em projeto de lei complementar.
21: E avançou no Senado um projeto que pode agilizar a regularização de áreas ocupadas irregularmente e melhorar as condições de moradia de milhões de brasileiros.
22: A proposta foi aprovada pela Comissão de Assuntos Econômicos e agora segue para a Comissão de Constituição e Justiça. O repórter Márcio Maturana tem os detalhes.
25: Mais de 5 milhões de domicílios no Brasil em 2022 estavam em assentamentos irregulares, como favelas, invasões, comunidades, loteamentos ilegais e palafitas, segundo o IBGE. Para enfrentar essa situação, a Comissão de Assuntos Econômicos aprovou um projeto que atualiza as regras de regularização fundiária para incluir novas diretrizes de reassentamento, planejamento urbano e de concessões urbanísticas. A proposta amplia a segurança de moradores em áreas de risco, facilita a regularização fundiária, permite maior participação da iniciativa privada, dá mais autonomia aos municípios, agiliza obras de saneamento e esclarece regras para evitar entraves na legalização dos espaços. O relator foi o senador Fernando Dueire, do PSD de Pernambuco.
26: Esses locais são marcados por ocupações desordenadas, falta de serviços públicos e infraestrutura inadequada, evidenciando a necessidade urgente de políticas públicas eficazes para regularização fundiária e melhoria da qualidade da moradia e, por conseguinte, da qualidade de vida das pessoas.
25: O texto de autoria do senador Chico Rodrigues, do PSB de Roraima, segue para a votação na Comissão de Constituição e Justiça.
21: E a Comissão de Agricultura e Reforma Agrária analisa um projeto projeto que reduz o tamanho mínimo para o desmembramento de imóveis rurais. A proposta fixa esse limite em 5 mil metros quadrados, o equivalente a meio hectare. Hoje, a área mínima varia entre 2 e 5 hectares, conforme a região, e imóveis menores não podem ser registrados em cartório nem cadastrados no INCRA.
22: O relator da proposta é o senador Wellington Fagundes, do PL de Mato Grosso. Segundo ele, a mudança pode ampliar as oportunidades para as famílias que vivem no campo, estimular a geração de empregos, facilitar a comercialização da produção rural e contribuir para reduzir os conflitos fundiários.
3: Como relator, já tenho decisão de fazer um relatório favorável, porque tenho certeza que esse parcelamento de terras com 5 mil metros quadrados vai permitir geração de emprego, vai permitir paz no campo.
21: A Comissão de Segurança Pública pode votar o projeto de lei que autoriza o porte de arma de fogo para mulheres sob medida protetiva da Lei Maria da Penha.
22: A proposta, que já passou pela Comissão de Direitos Humanos, chega ao colegiado com a sugestão de que o porte seja transformado em posse, caso a medida protetiva seja revogada. Repórter Bruno Lourenço.
5: O projeto de lei altera o Estatuto do Desarmamento para garantir o direito ao porte de arma de fogo a mulheres sob amparo de medidas protetivas da Lei Maria da Penha. O texto também reduz a idade mínima para 18 anos, tanto para aquisição quanto para o porte de arma pelas vítimas. O senador Plínio Valério, do PSDB do Amazonas, explicou que a situação vivida por mulheres ameaçadas justifica a concessão do porte.
6: A medida se justifica pelo princípio da legítima defesa e pelo direito à vida, ambos garantidos pela Constituição Federal. Em situações extremas em que a ameaça à integridade física é clara e presente, a possibilidade de portar uma arma pode funcionar como meio de defesa eficaz em um momento de emergência.
5: A Comissão de Segurança Pública pode acrescentar dispositivo para determinar que, caso a mulher perca o direito de portar a arma na rua, em virtude do fim de medida protetiva, ela mantenha pelo menos a posse, a fim de preservar o investimento na aquisição da arma e munição e protegê-la em casa ou no ambiente de trabalho.
21: E a Comissão de Direitos Humanos aprovou a criação de um alerta nacional para ajudar a localizar pessoas desaparecidas. Só no ano passado, o Brasil registrou mais de 85 mil desaparecimentos, uma média de 233 casos por dia.
22: Pelo projeto, operadoras de telefonia vão enviar alertas gratuitos aos celulares de pessoas que estiverem na região do desaparecimento, mobilizando a população nas primeiras horas das buscas. A proposta também prevê parcerias com aplicativos de mensagens e redes sociais e segue para a Comissão de Segurança Pública.
21: A senadora Zenaide Maia, do PSD do Rio Grande do Norte, fez um apelo para que a população doe sangue e alertou para a queda nos estoques dos hemocentros. Ela lembrou que uma única doação pode salvar e beneficiar até 4 pessoas. A parlamentar destacou que, mesmo após o fim da campanha Junho Vermelho, a necessidade de doações continua para garantir o atendimento a cirurgias, emergências, tratamentos contra o câncer e outros procedimentos hospitalares.
22: Zenaide Maia também ressaltou que, durante as férias escolares, o número de doadores costuma cair, enquanto a demanda por transfusões aumenta. Além disso, criticou a chamada PEC do plasma, que propõe autorizar bancos de sangue privados a comercializar plasma humano, o que hoje é vedado pela Constituição.
7: A doação de sangue não é transação, não é negócio, não é mercado, é um ato de fé e solidariedade da humanidade.
21: E uma nova lei sancionada garante mais segurança a professores da educação básica da rede pública que queiram investir na própria formação. A norma assegura licença remunerada para cursos de especialização, mestrado, doutorado, qualificação profissional e pesquisas na área de educação.
22: A medida foi aprovada pelo Senado em junho e teve como relatora a senadora professora Dorinha Seabra, do União do Tocantins. Segundo ela, a Lei de Diretrizes e Bases da Educação já previa o direito à licença remunerada, mas não definia quais atividades poderiam ser consideradas aperfeiçoamento profissional. Com a nova lei, essas hipóteses passam a estar expressamente previstas, o que traz mais segurança jurídica e reforça a valorização dos professores.
8: Trata-se de reconhecer que o professor não é apenas receptor de conhecimento produzido pela academia, mas ele também é agente capaz de produzir saberes a partir da sua experiência profissional.
22: Com edição de Paula Groba e trabalhos técnicos de João Lira, o Jornal do Senado fica por aqui. Acompanhe agora as notícias da Câmara dos Deputados. Boa noite.
21: Boa noite e um bom fim de semana.
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10: Deputados estudam considerar peso do veículo no cálculo do IPVA.
11: Projeto autoriza governos a comprar produto ou processo inovador.
12: Comissões avaliam ação nacional de enfrentamento ao capacitismo.
13: Boa noite. Avança projeto na Câmara sobre a Política Nacional de Enfrentamento ao Capacitismo. A repórter Júlia Lopes nos conta quais são as medidas.
27: A Comissão de Defesa dos Direitos das Pessoas com Deficiência aprovou o projeto que institui a Política Nacional de Enfrentamento ao Capacitismo. A proposta, apresentada pelo deputado Duarte Júnior do Maranhão, tem como objetivo erradicar a discriminação contra pessoas com deficiência e promover a inclusão social efetiva. Pelo texto, o conceito de capacitismo é associado à definição prevista na Convenção Internacional sobre os Direitos das Pessoas com Deficiência, que reconhece como discriminação por motivo de deficiência, direta ou indireta, toda ação que resulte na violação de direitos humanos, na exclusão social e na restrição do direito à cidadania. O Brasil tem hoje mais de 14,4 milhões de pessoas com deficiência, o equivalente a 7,3% da população com 2 anos.

0: como crime.
1: É fundamental uma política de enfrentamento ao crime de capacitismo. E esse enfrentamento passa por uma sanção, uma punição que preenche o caráter punitivo, coercitivo e pedagógico para desestimular essa prática. O crime de capacitismo já é previsto pela Lei Brasileira de Inclusão. Mas estamos apresentando aqui na Câmara Federal duas propostas que transformam o crime de capacitismo num crime hediondo e também num crime inafiançável e prescritivo.
0: A proposta também estabelece que o governo federal deverá implementar a política, além de adotar outras diretrizes, como a realização de campanhas educativas e de conscientização sobre o capacitismo, o incentivo à inserção de pessoas com deficiência no mercado de trabalho e em todos os setores da sociedade, além do fortalecimento da educação e da cultura inclusiva. Na opinião da deputada Érica Cocai, do PT do Distrito Federal, que participou da discussão, a acessibilidade e a inclusão precisam estar presentes em todos os espaços.
2: Então, portanto, se nós vamos assegurar uma cidade onde todos os nossos direitos possam ser contemplados e tenham espaços fartos para que eles possam serem efetivados, não é permitido que nós tenhamos a exclusão de determinados espaços da acessibilidade. A acessibilidade tem que ser em todos os cantos onde nós exercemos essa mágica condição humana.
0: A proposta, que busca reduzir a discriminação e ampliar a conscientização da população sobre os direitos das pessoas com deficiência, segue agora para análise na Comissão de Finanças e Tributação. Da Rádio Câmara de Brasília, Júlia Lopes.
3: Habitação. A Câmara promoveu audiência para discutir os critérios de seleção para o Minha Casa Minha Vida Rural. Hildo Rocha, do MDB do Maranhão, resume que foram priorizados municípios com menor índice de desenvolvimento humano, maior população rural e maior déficit habitacional.
4: Hildo Rocha também cita ampliação dos investimentos em habitação rural e informa que cerca de 80 mil moradias já foram contratadas. O parlamentar acrescenta que 3 mil casas do Residencial Mato Grosso, no Maranhão, devem ser entregues nos próximos dias.
3: Meio Ambiente. Carlos Gomes, do Republicanos do Rio Grande do Sul, comemora a aprovação do projeto que amplia os incentivos fiscais destinados à reciclagem para fortalecer a economia circular. A proposta aumenta o limite de dedução do imposto de renda para estimular novos investimentos.
4: O parlamentar afirma ainda que a lei de incentivo à reciclagem já viabilizou centenas de projetos em todo o país e que o aperfeiçoamento da legislação vai ampliar a captação de recursos. Carlos Gomes pede o apoio dos deputados para a aprovação da matéria.
3: Transportes. Comissão da Câmara dos Deputados aprovou uma proposta que muda cálculo do IPVA para considerar peso do veículo. A repórter Paula Bittar explica qual a diferença para o sistema atual.
5: A Comissão de Constituição e Justiça da Câmara aprovou uma proposta que altera a base de cálculo do Imposto sobre a Propriedade de Veículos Automotores, o IPVA, para considerar apenas o peso do veículo e não mais o valor de mercado. O texto também estabelece um teto para a cobrança do imposto. O valor total não poderá exceder 1% do valor de venda do automóvel. Além disso, a proposta autoriza os estados a criarem descontos para veículos menos poluentes. Atualmente, o IPVA é cobrado pelos estados com base no valor de mercado do veículo calculado pela tabela FIPE, com alíquotas que variam entre 1% e 4%. O relator na CCJ, deputado Rodrigo de Castro, do União de Minas Gerais, apresentou parecer favorável à proposta, mas com uma mudança que retirou do texto o item que estabelecia um limite na despesa total anual do Congresso Nacional, das Assembleias Legislativas e da Câmara Legislativa do Distrito Federal, assim como dos Tribunais de Contas. Segundo Castro, esse item estabelecia parâmetros financeiros incompatíveis com a manutenção da autonomia administrativa e financeira dos entes federados. Mas o texto mantém um limite para gastos com propaganda institucional de todos os poderes e do Ministério Público de 0,1% da receita corrente líquida. Fica proibida a publicidade de caráter promocional ou pessoal. Com relação à mudança na arrecadação dos entes a partir de novas regras para o IPVA, o relator disse que a comissão que ainda vai analisar a proposta deverá se debruçar sobre o tema para avaliar os efeitos fiscais, federativos e orçamentários, inclusive quanto à eventual redução de receitas, a repercussão sobre a autonomia financeira dos estados e a necessidade de regras de transição capazes de preservar a continuidade dos serviços públicos. Logo no início da reunião da CCJ, o presidente da comissão, deputado Leulo Manto Júnior, do União da Bahia, disse que o debate é sobre

0: sobre a modernização do sistema tributário brasileiro.
1: É legítimo reconhecer que para milhões de brasileiros o veículo deixou de ser um bem de luxo há muito tempo. Para inúmeras famílias, representa instrumento de trabalho, fonte de renda, meio de transporte indispensável e condição para o exercício de atividades econômicas. Em um cenário de elevada carga tributária, é natural que o Parlamento seja chamado a discutir se determinados modelos de tributação continuam atendendo aos princípios da razoabilidade, da justiça fiscal e da capacidade contributiva.
0: Já o deputado Helder Salomão, do PT do Espírito Santo, disse que a comissão especial deverá encontrar uma solução para a redução na arrecadação. E ele também acredita que a mudança poderá gerar uma distorção.
2: O cara que tem um caminhão velho, pesado, vai pagar um imposto maior do que o cara que tem uma Ferrari construída com fibra de carbono, levíssima. Então não podemos promover aqui uma distorção e privilegiar os ricaços, aqueles que vão poder comprar uma Ferrari, uma BMW.
0: O autor da proposta, deputado Kim Kataguiri, do Missão de São Paulo, por outro lado, afirmou que não falta de onde cortar para garantir a redução na carga tributária.
3: Nós temos para apresentar na comissão especial mais de 200 bilhões de reais em diferentes compensações que podem ser colocadas. Privilégio para cortar, seja tributário, seja de supersalário, seja de desonerações setoriais, não falta no nosso país.
0: A proposta que altera a base de cálculo do IPVA para considerar apenas o peso do veículo e não mais o valor de mercado ainda precisa ser analisada por uma comissão especial que deverá ser criada para esse fim e depois segue para a apreciação do plenário, onde precisará ser votada em dois turnos. Da Rádio Câmara, de Brasília, Paula Bittar.
4: Previdência.
5: Doutor Flávio, do PL do Rio de Janeiro, solicita aprovação de projeto de sua autoria que propõe o pagamento automático do salário maternidade pelo INSS logo após a apresentação do atestado médico ou certidão de nascimento.
6: Doutor Flávio afirma que o projeto reduz a burocracia e as longas filas enfrentadas pelas mulheres, evitando que muitas mães fiquem sem renda por 2 a 4 meses, justamente no momento de vulnerabilidade e aumento de despesas com o recém-nascido, como acontece hoje.
4: Desenvolvimento Regional.
5: Daniel Trizeciak, do PSDB, pede a liberação de 27 bilhões de reais da multinacional chilena CMPC em Barra do Ribeira, no Rio Grande do Sul. Segundo ele, a falta de conhecimento da realidade local e a burocracia travam a instalação da fábrica, que deve gerar mais de 12 mil empregos.
6: Uma ação civil pública do Ministério Público Federal questiona a falta de consulta a indígenas da região. Daniel Trizeciak defende, entretanto, o cumprimento da lei e o apoio ao maior aporte privado da história gaúcha para assegurar os trabalhadores e impulsionar o sul do estado.
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4: Votação.
5: A Câmara aprovou duas medidas provisórias, uma delas para subsidiar o custo do litro do diesel e a outra para ajudar na recuperação após as enchentes em Minas Gerais. O repórter Antônio Vital acompanhou a votação.
8: A Câmara dos Deputados aprovou duas medidas provisórias que autorizam o uso de dinheiro público para finalidades emergenciais não previstas no orçamento deste ano. Uma delas permite que a Agência Nacional do Petróleo, Gás Natural e Biocombustíveis, a ANP, use 10 bilhões de reais do orçamento para custear parte do preço do diesel, depois do aumento no mercado internacional provocado pela guerra entre os Estados Unidos e o Irã. Ao editar a medida provisória, o governo argumentou que o conflito tem o potencial de gerar um efeito cascata inflacionário, desabastecimento e comprometimento da atividade econômica. A medida provisória foi editada em março, 20 dias depois do início do conflito no Oriente Médio, com efeito imediato. Na prática, esse dinheiro está sendo usado para subsidiar 32 centavos por litro de diesel para os produtores e importadores do combustível, o que tem reflexo no custo final para o consumidor. O prazo para o subsídio termina no fim do ano, ou quando atingir um montante de 10 bilhões de reais. O deputado Tadeu Venere, do PT do Paraná, defendeu a necessidade de custear parte do preço do diesel.
9: Parte desses recursos vem justamente de um imposto, entre aspas, uma taxação sobre exportação, para evitar que nós tivéssemos uma disparada do preço do diesel. Lembrar que o diesel hoje movimenta praticamente 100% do transporte público. Lembrar que o diesel é responsável por mais de 80% de todo o transporte de carga no Brasil, seja ele rodoviário, seja ele ferroviário, seja ele por navios. Então é preciso que a gente olhe para esta medida que está sendo tomada como uma medida para proteger a população brasileira.
8: A segunda medida provisória aprovada autoriza o uso de 1,3 bilhão de reais para compensar danos causados pelas enchentes que afetaram em fevereiro a população de cidades como Ubá e Juiz de Fora, na Zona da Mata de Minas Gerais. Desse total, 500 milhões foram destinados à construção de 1.500 casas do programa Minha Casa Minha Vida. O restante será usado para custear ações para diminuir as consequências das mudanças climáticas, para assistência social e para financiar pequenas empresas da região. O deputado Hildo Rocha, do MDB do Maranhão, defendeu a importância dos recursos emergenciais.
10: É uma provisória importante que vem em socorro de Minas Gerais, da cidade, principalmente da cidade de Juiz de Fora, de Ubá, que precisavam de atendimento, famílias que sofreram com as enxurradas, com as enchentes que lá tiveram durante já neste ano, e também ainda aqueles do Rio Grande do Sul que precisavam de moradia.
8: As duas medidas provisórias foram enviadas para análise do Senado. Da Rádio Câmara de Brasília, Antônio Vital.
4: Agricultura.
6: João Daniel, do PT de Sergipe, é favorável a medidas emergenciais de apoio aos produtores rurais e preservação dos rebanhos. Ele informa que apresentou projeto de lei e indicações ao governo federal em busca de crédito para evitar prejuízos à economia regional.
5: João Daniel alerta para os efeitos das mudanças climáticas e da estiagem sobre a produção agropecuária no semiárido de Sergipe. De acordo com o deputado, a seca comprometeu grande parte da safra e ameaça a principal bacia leiteira do estado.
4: Economia.
6: Florentino Neto, do PT do Piauí, defende projeto que autoriza a União a criar uma empresa estatal para atuar na distribuição de combustíveis e gás de cozinha. A proposta também permite ampliar a participação pública em refinarias e outras estruturas estratégicas para abastecimento nacional.
5: No entendimento de Florentino Neto, a medida fortalece a soberania energética e protege o país em situações de desabastecimento. Ele considera ainda que a iniciativa contribui para a estabilidade da oferta de combustíveis, além de proteger os consumidores contra aumentos abusivos.
6: Dimas Gadelha, do PT do Rio de Janeiro, defende a criação da Terrabras, empresa pública destinada à pesquisa, exploração e processamento de minerais estratégicos. A estatal atuaria em áreas ligadas a terras raras e outros insumos utilizados na transição energética.
5: O deputado argumenta que a medida fortalece a soberania nacional, estimula a industrialização e a agregação de valor no país. Dimas Gadelha conclui que o texto prevê ainda mecanismos para ampliar o controle estatal sobre cadeias produtivas consideradas estratégicas.
4: Ciência e tecnologia.
6: Comissão aprova projeto para compra pública de produto inovador. A repórter Sofia Peçanha tem os detalhes.
11: A Comissão de Ciência, Tecnologia e Inovação da Câmara dos Deputados aprovou o projeto que altera a Lei da Inovação para permitir que o poder público adquira produtos ou processos inovadores desenvolvidos com recursos de incentivo à pesquisa e ao desenvolvimento tecnológico. A proposta autoriza que contratos firmados pelo governo para atividades de pesquisa e desenvolvimento possam incluir cláusula que garanta a compra do produto ou processo inovador resultante desses projetos, inclusive nos casos de encomendas tecnológicas e transferências estratégicas de tecnologia. A deputada Maria do Rosário, do PT do Rio Grande do Sul, relatora na comissão, explicou que o objetivo é dar segurança aos investimentos em inovação.
12: Propõe resolver essa lacuna ao incluir dispositivo que trata da garantia de mercado para produtos e serviços resultantes de projetos contratados por meio de encomendas tecnológicas, conferindo previsibilidade e atratividade aos investimentos em inovação.
11: Segundo a justificativa, embora existam recursos públicos significativos aplicados em inovação por meio de editais de subvenção econômica e fundos tecnológicos, ainda não há mecanismos claros que assegurem mercado para os produtos desenvolvidos com esse apoio. Para a deputada Alice Portugal, do PSDB da Bahia, relatora na Comissão de Administração e Serviço Público, a mudança busca justamente superar essa limitação.
13: Esse dispositivo não tem sido amplamente aplicado, pois carece de mecanismos que garantam a continuidade dos investimentos e, consequentemente, o interesse do setor privado no desenvolvimento tecnológico como parceiro dos interesses públicos, traduzidos pelo avanço tecnológico do país a médio e longo prazo. É exatamente desse ponto que reside o objetivo dos projetos.
11: Os autores do projeto, a deputada Jandira Fegali, do PSDB do Rio de Janeiro, e outros parlamentares, defendem que, ao garantir a possibilidade de aquisição dos produtos desenvolvidos com recursos públicos, o texto amplia a segurança jurídica para empresas e instituições de pesquisa e fortalece a autonomia tecnológica do país. Atualmente, a Lei da Inovação estabelece mecanismos de fomento à pesquisa, mas não prevê de forma explícita a garantia de aquisição, pelo Estado, das soluções desenvolvidas. O projeto pretende fechar esse ciclo, fortalecendo a política de inovação e estimulando a consolidação de uma base produtiva nacional mais competitiva. Agora, o projeto que permite a compra pública de produto inovador financiado com recursos públicos segue para análise da Comissão de Finanças e Tributação. Da Rádio Câmara de Brasília, Sofia Peçanha.
4: Justiça.
5: Marcelo Moraes, do PL do Rio Grande do Sul, critica a operação realizada pela Polícia Federal na residência de Jair Bolsonaro por determinação do ministro Alexandre de Moraes. Para o deputado, a medida foi uma perseguição política e, segundo ele, não encontrou irregularidades.
6: Marcelo Moraes também questiona a atuação da Polícia Federal em outros casos envolvendo autoridades e familiares do ex-presidente. O parlamentar conclui manifestando solidariedade a Jair Bolsonaro e afirmando que o ex-presidente é alvo de perseguição política.
5: Termina agora o Jornal Câmara dos Deputados, produzido pela Rádio Câmara, com trabalhos técnicos de Everson Urani e apresentação de José Carlos Andrade e Márcio Aquilissardi. Uma boa noite para você.
6: Uma ótima noite. A Voz do Brasil volta na segunda-feira. Bom fim de semana.
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3: Boa noite.

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2: 22 horas e 32 minutos.

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1: WhatsApp. 9 minutos faltando para as 23 horas. Boa noite.

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3: 23 horas e 2 minutos.

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1: 23 horas e 21 minutos.

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4: Não se perca na hora, 23 horas e 33 minutos.

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1: aqui
0: também.
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3: 23 horas e 50 minutos.

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2: Meia-noite e dois.
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0: Foi quase, viu? Foi quase, gente.
1: Talvez se eles tivessem ligado.
0: Né? Aqui tem muita gente que ficou no quase, não tem não?
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3: Meia-noite e 20 minutos.
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1: Rádio Gazeta FM, meia-noite 49.

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3: 1 hora e 31 minutos.

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3: Rádio Gazeta FM, 2 horas e 1 minuto.

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2: 3 horas e 2 minutos.

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2: Rádio Gazeta FM, 3 horas e 30 minutos.

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2: 4 horas e 3 minutos.

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2: Rádio Gazeta FM, 4 horas e 31 minutos.

0: Obrigado. É legal tocar aqui no Rio de Janeiro. Essa música que a gente tocou é sobre quando, sabe, a galera que morou aqui no Rio quando a gente era pequeno, o Fred e tudo, mesmo nos outros estados. Quando a gente voltava da escola e começava a chover, a gente pegava tijolo de construção mesmo para ficar desenhando o sol. Isso a gente tinha 7 anos de idade, 8 anos de idade. E essa música é sobre isso. Sobre um Rio de Janeiro que já foi, né?
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2: 4 horas e 54 minutos.

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3: Tá na Gazeta, 5 horas e 1 minuto.
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1: Gazeta 92.9, 5 horas e 8 minutos.

0: Araújo!
1: Obrigado,
0: sucesso,
1: gente.
0: Cara!
1: Saúde, sucesso,
0: viu? Prazerzão.
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3: Bom dia na Gazeta, 5 horas e 14 minutos.

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1: Gazeta 92.9, 5 horas e 22 minutos. Bom dia!

0: Bom dia na Gazeta, 5 horas e 28 minutos.
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4: Gazeta FM, 5h31, bom dia!
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1: Gazeta 92.9, 5:39.

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2: Gazeta FM, a hora certa, 5:45. Bom dia.

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1: Não se perca na hora, Gazeta informa, 5h53, bom dia.
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2: Você está na Gazeta FM. São 6 horas. Bom dia.
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1: Olha a hora na Gazeta, 6:08. Bom dia!

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1: Gazeta FM 6:23. Bom dia!

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3: Olha a hora na Gazeta, 6h32. Bom dia.
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1: Hora certa na Gazeta, 6h46. Bom dia!

0: Obrigado, capitão!
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1: Bom dia, minha gente. Tudo bem? Tudo certo contigo? Se tá bom, então tá excelente, porque a nossa intenção, você já sabe, né? É fazer com que as coisas fiquem, no mínimo, um pouquinho melhores ainda. Eu sou o Alessandro Tavares, mas numa boa você pode me chamar de amigo. E a partir de agora, naquele esquema, feliz e contente, com Deus à frente sempre e sempre, nós vamos pedindo a tua licença, passagem, autorização, para te fazer companhia ao som dos 92.9 do rádio em mais uma edição do nosso Conectado, nesta manhã de sábado, hoje, dia 11 de julho de 2026. Bom dia para você na sintonia do nosso Conectado. Bora com a gente aqui na programação da sua Gazeta. Tua interação, tu sabes, né? Sempre, sempre muito bem-vinda através do WhatsApp, que é o 991836300, para você mandar o teu alô, deixar teu recado, fazer parte aqui na programação do nosso Conectado com mais uma manhã, tá certo? Daqui a pouquinho eu te trago detalhes sobre a informação da previsão do tempo. Neste amanhecer chuvoso de sábado, né? Temperatura no momento marcando os 15 graus aqui por Carazinho. Temperatura até agradável nesse momento, né? No entanto, nós tivemos aí uma forte chuva durante estas últimas horas, né? Por volta das 5 horas, 6 horas da manhã, uma chuva forte aqui por Carazinho. Daqui a pouquinho atualizo você, inclusive, sobre a previsão do tempo. Bom dia para a Maikele, né? Maikele também está sempre ligada com a gente aí no bairro Sassi, sempre tomando o seu mate e na companhia do Conectado. Obrigado, Vila Carim, pela companhia. Uma excelente manhã. Já já eu trago detalhes sobre a previsão do tempo. Bora com o nosso
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1: Trazendo para você o som do Lucas e Felipe Antiquado. Bom dia.

0: Agora, gente, são 7 horas da manhã com 16 minutos, 7:16. Bom dia para você, Rádio Ligado, conectado com a gente aqui na programação dos 92.9 do rádio. Uma excelente e produtiva manhã de hoje, sábado, né? Para você que nos acompanha, esteja você onde estiver, fazendo o que estiver fazendo, aquele abraço, vem conosco até as 9 horas da manhã. Nós vamos contigo tocando música e informação. 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Está com a gente aqui na programação do Conectado. 7 da manhã com 20 minutos agora. 7:20, vamos falar da previsão do tempo.
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0: Olha, gente, chove nesse momento aqui por Carazinho. Sábado será de chuva em praticamente todo o território, né? A maior parte das regiões do estado vão ser afetadas por instabilidade, né? Nós temos aí um cenário que pontua a seguinte condição para o estado do Rio Grande do Sul nesta manhã de sábado e também para parte da tarde. Para hoje, nós temos aí chuva que no acumulado do dia ainda vai chegar a 20 milímetros, né? Nós tivemos uma boa pancada de chuva durante o começo desta manhã, por volta ali das 5 e pouco, 6 horas, uma bomba d'água, né? Inclusive tivemos picos de energia durante o período e a chuva forte se concentra agora de manhã. À tarde ainda deve chover, porém, à tarde essa chuva acaba diminuindo. Inclusive o sol até sai a aparecer em alguns momentos desta tarde. Temperatura para hoje, no entanto, não deve passar da casa dos 18 graus. Já estamos em 16, 15, 16 agora e a tendência para hoje, portanto, não é passar muito da casa dos 18 graus nesta tarde de sábado, tá? Como falei, a chuva ela se concentra na sua maior parte agora de manhã, à tarde ela dá uma trégua, o volume de chuva diminui, né, e o sol até aparece entre nuvens em alguns momentos. Para amanhã, domingo, condição também de instabilidade. Sol com algumas nuvens de manhã, pode ter ainda uma chuva passageira, não é muita chuva, mas pode acontecer. 1 ou 2 milímetros é a previsão aí de chuva para amanhã. Temperatura ao amanhecer, 8 graus a temperatura amanhã de manhã e a máxima que chega aos 18 durante a tarde, né? Aí para segunda-feira começa com tempo bom, tempo firme, indicação aí de um dia sem chuva na segunda, terça e na quarta-feira pelo menos. Agora já na segunda-feira a temperatura cai. Na segunda-feira, o amanhecer começa em 5 graus e a máxima durante o dia não passa dos 11, né? Apesar do sol aparecer entre nuvens, vai ser aquele dia com cara de inverno. Na terça-feira, condição semelhante, mínima vai ser de 6 e a máxima de 16. E na quarta-feira, mínima de 7 e a máxima também que chega aos 18, 19 graus. É a previsão do tempo aqui para Carazinho para esse final de semana e também para o começo da semana que vem. Portanto, sábado de chuva, amanhã tempo nublado com possibilidade de uma garoa, um pequeno volume de chuva, né? E o sol aparecendo entre nuvens, principalmente amanhã à tarde. É a condição do tempo aqui para Carazinho, para os municípios da nossa grande região. Neste momento, 15 para 16 graus e a variação de temperatura no bairro Boa Vista, na área central de Carazinho. Bom dia para você na sintonia da Gazeta. Daqui a pouquinho eu falo de informações da área de segurança pública. Corpo de Bombeiros atendeu um caso em que um veículo saiu da ponte e acabou caindo sobre o rio entre o município de Espumoso e Campos Borges. Assunto para já aqui na programação do nosso Conectado. Vamos de mais som aqui na programação da sua Gazeta. São 7 horas da manhã com 23 minutos. Rainha Musical canta pra gente. Acertei bonito. Bom dia para você.

O som de João Paulo e Daniel, recordando aqui na programação do nosso Conectado. Gente, não perde a hora, hein? São 7 horas da manhã com 29 minutos, 7:29. Bom dia para você ligado e ligado, conectado com a gente aqui na programação da Gazeta. Uma excepcional e produtiva manhã de sábado para todo mundo que nos acompanha. E olha, gente, pessoal do Corpo de Bombeiros Itapera e também com o pessoal aí do Corpo de Bombeiros Voluntários, né? O chamado SCAB, lá de Campos Borges, atenderam durante esta madrugada uma ocorrência de morte após a queda de um veículo de uma ponte no interior do município de Campos Borges. Esse fato aconteceu de madrugada quando um veículo Fiat Uno saiu da pista e acabou caindo no rio no interior de Campos Borges, deixando o motorista como vítima fatal. O veículo foi retirado do local e a guarnição realizou aí a chegada da perícia para apuração das circunstâncias do acidente, né? A vítima foi identificada como João Diomar dos Santos, de 61 anos de idade. Ele estava sozinho aí no momento em que o veículo caiu da ponte. Como eu falei, o pessoal ainda vai aguardar os resultados periciais para apurar as circunstâncias, né, desse acidente fatal, que o condutor perdeu o controle, saiu da pista, né, e acabou aí caindo no rio no interior de Campos Borges, uma vítima fatal de 61 anos de idade. Fato atendido pelo Corpo de Bombeiros de Itapera durante esta madrugada que passou. Também, ainda na segurança pública, nós tivemos uma movimentação da polícia lá em Soledade durante esta noite que passou. Inclusive, a Brigada Militar de Soledade prendeu na noite de sexta-feira dois homens envolvidos num furto qualificado ocorrido num apartamento no município de Soledade. A ação iniciou depois que as vítimas procuraram a Brigada Militar e relataram que o apartamento havia sido arrombado e que aproximadamente 45 mil reais em dinheiro haviam sido furtados. Imagens de câmeras de monitoramento auxiliaram na identificação dos suspeitos. Diante das informações, os policiais militares iniciaram diligências e localizaram um dos envolvidos escondido sobre o telhado de uma residência. Já o segundo envolvido foi localizado num estabelecimento comercial. Durante o atendimento da ocorrência, as diligências realizadas pelas equipes foram recuperados ao todo R$ 32.370 em dinheiro. Os dois homens receberam voz de prisão e foram encaminhados para o Hospital de Pronto-Socorro de Soledade para os exames de lesão de praxe, né? E depois encaminhados para o plantão da Delegacia de Polícia lá de Soledade para o registro desta ocorrência. Essa ação foi desencadeada pelos policiais da 2ª Companhia do 38 BPM do município de Soledade ontem à noite, apreendendo então mais de R$ 32 mil reais em dinheiros em que haviam sido aí furtados de um apartamento na área central daquele município. Agora são 7 horas da manhã com 32 minutos. Bom dia para você que está tomando o teu mate, tomando o seu café da manhã na Companhia da Gazeta, uma excepcional e produtiva manhã de sábado para todo mundo, né? Bom dia, boa jornada também para o pessoal que está no trabalho, que essas coisas sejam maravilhosas hoje, né? Com boas vendas, bons negócios, que esta manhã seja de bons rendimentos para todo mundo, né? E um bom dia todo especial também para o amigo motorista, porque tem muita gente que nos leva de carona pelas ruas da cidade, pelas estradas da região. Aliás, você que está na estrada hoje, né? Você que está aí principalmente pelas rodovias, né? Porque nós tivemos aí um pouquinho de vento durante o começo desta manhã, por volta das 5 e pouco, 6 horas, e uma chuva forte, né? Aí tem muitos trechos que tem aqueles, fica aí um pouco de limbo na pista dos materiais que as árvores acabam derrubando, né? Pista lisa, e o que requer sempre uma maior atenção do amigo motorista também, tá bom? Forte abraço para todo mundo. São 7 horas da manhã com 33 minutos. Bom dia para você ligado com a gente na programação da Gazeta. Bom dia também para Sueli, ligada com a gente aí na Vila Rica. Obrigado pelo carinho, pela companhia. Uma excelente manhã, Sueli. Tudo de bom. Claro que aqui na programação do nosso Conectado, na sua manhã de sábado, a tua interação com a gente é sempre, sempre muito bem-vinda também. Manda daí a tua mensagem para o WhatsApp Gazeta no 991-83-6300. Vamos de som aqui na programação do nosso Conectado. Bom dia também para o seu Ernesto Silvano Rônio, lá no bairro Oriental, né? Também está sempre na escuta aqui na programação. Alô, seu Ernesto. Forte abraço pro amigo e uma excelente manhã. Vamos de som aqui na programação do Conectados. É Neto e Cristiano cantam pra mim.

Saudade Proibida, o som com a Simone Mendes aqui na programação do nosso Conectado. Agora são 7 horas da manhã com 39 minutos, 7:39. Bom dia para você que se liga com a gente aqui na programação da Gazeta. E olha, gente, nós tivemos ontem à noite, digamos, o start aí para a questão das eleições 2026 aqui pela cidade de Carazinho. Nós já tivemos ontem à noite dois lançamentos de pré-campanhas, né, de candidaturas a deputado estadual, federal, senado e também aí o pessoal da majoritária do estado. Foram dois eventos, né? No CTG Rincão Serrano, nós tivemos aí o pré-lançamento das candidaturas a deputado federal e a deputada estadual de Ronaldo Nogueira, que vai concorrer novamente ao cargo de deputado federal, e de Valesca Valber, vice-prefeita aqui de Carazinho, que vai concorrer ao cargo de deputada estadual pelo Republicanos, né? O lançamento da pré-campanha deles aconteceu ontem à noite junto ao CTG Rincão Serrano. E já no CTG de Pedro Vargas, nós tivemos o pré-lançamento da candidatura de Bruno Berté, que é vereador em Carazinho, a deputado estadual. Também o evento reuniu lideranças da frente formada por 8 partidos, entre elas a pré-candidata ao governo do estado, Juliana Brizola, o pré-candidato a vice-governador Edgar Preto e o pré-candidato ao Senado, Paulo Paim, além de pré-candidato a deputado estadual e federal também das demais siglas envolvidas. Então, os atos políticos já começaram a começar e as informações aí sobre os encaminhamentos você confere também lá no Portal Gazeta. Gente, agora são 7 horas da manhã com 41 minutos, 7:41. Bom dia para você ligado com a gente aqui na programação do nosso Conectado, uma excepcional e produtiva manhã de sábado para todo mundo. E olha, gente, ontem aqui na programação a gente falava também sobre um ato que aconteceu, né, de alfabetização junto ao núcleo, né, da 39ª Coordenadoria Regional de Educação, que recebeu aí a subsecretária de Governança da Secretaria de Educação do Estado ontem e também teve uma reunião aí com os secretários municipais de 20 municípios da nossa região para debater a questão da alfabetização. E durante a parte da tarde, onde acontecia lá essa programação, aconteceu também um ato do CEPERS Sindicato. O CEPERS Sindicato está protestando contra o leilão de 98 escolas da rede estadual que deve acontecer aí na B3 nos próximos dias, está previsto para o dia 23 de julho, né? E anunciou também uma greve para os dias 16 e 23 de julho, com várias manifestações em vários pontos do estado do Rio Grande do Sul, né? A ideia é sensibilizar a Assembleia Legislativa, né, a mostrar que aprovou aí o estado de greve, né, no sentido de que não haja a colocação na B3 desta questão do que o pessoal do CEPERS Sindicato entende por venda das escolas, né, para a rede privada. Então, essa manifestação feita ontem pelo CEPERS Sindicato em frente ao 39ª CRE e também essa deliberação pela greve dos professores nos dias 16 e 23 de julho. Agora são 7:43, 7:43. Bom dia para você de rádio ligado com a gente aqui na programação do Conectado. Uma excelente e produtiva manhã de sábado para você que nos acompanha, seja você onde estiver fazendo o que estiver fazendo, aquele abraço. Vem conosco até as 9, música e informação aqui na programação do nosso Conectado. Vamos de mais som aqui na programação da Gazeta. Panda canta pra gente agora, a participação do Gustavo Lima.

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Agora, gente, são 7h48, 7h48. Bom dia para você ligado, conectado com a gente aqui na sintonia da sua Gazeta em 92.9. Obrigado pelo seu carinho, pela sua companhia. 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São 7h49 agora, 15 graus a temperatura. Lá fora uma leve chuva nesse momento, uma excelente manhã de sábado para todo mundo. E olha, gente, foi lançado ontem aqui em Carazinho, junto à prefeitura, e o município de Carazinho começa a operar na próxima semana o programa Carazinho Juro Zero. É uma parceria com a organização sem fins lucrativos e Imembuí Microfinanças. A iniciativa visa subsidiar os juros de microcréditos para MEIs, micro e pequenas empresas e agroindústrias familiares aqui no município. O anúncio foi feito pelo prefeito e também pelo secretário Rafael Jacques Oliveira, né? A ideia é a seguinte: que essas micro e pequenas empresas, MEIs e pequenas agroindústrias possam acessar esse crédito de 500 até 10 mil reais. O pessoal vai pagar esses valores em 12 parcelas iguais. A empresa ou pessoa que tomar esse crédito vai pagar as primeiras 10 parcelas e as últimas duas, que seriam a proporcional ao juro do financiamento contratado, vai ser o município que vai pagar. Claro, tem uma série de critérios, né, para as empresas preencherem lá os requisitos para estarem aptos a tomar esse crédito, né? Mas essa possibilidade começa a rodar na próxima terça-feira junto à Sala do Empreendedor, que fica ali na Avenida Mauá. Então, se você tem um pequeno negócio, é o MEI, ou uma micro e pequena empresa, de repente quer fazer um investimento, comprar uma máquina, fazer alguma reforma, comprar estoque ou precisa de capital de giro, independe o que você pretende fazer com o seu negócio. A ideia é fomentar pequenos negócios. O pessoal acredita que vai conseguir fomentar aí de 160 a 170 pequenos negócios, né, com esta proposta. Houve uma emenda parlamentar no valor de 200 mil reais e é com esse dinheiro que

próxima terça-feira. O pessoal acredita que isso vai movimentar pelo menos 2 milhões de reais em investimentos, né? Considerando o juro que vai ser pago pela prefeitura e também o próprio valor de crédito para os investimentos que são aí projetados aí para cada um dos estabelecimentos, tá bom? Só que, como eu falei, são 200 mil reais que o município tem para pagar esses juros, então, no primeiro momento. Acredita-se que isso vai dar para suprir a demanda de 160, 170 empresas. Só que por ordem de chegada, né? Quem chegar primeiro e fazer a sua avaliação, porque vai ter lá uma espécie de entrevista, né? Vai um técnico aí no teu negócio para verificar qual é a tua atividade, como é que funciona teu fluxo, quanto tu vende por dia, aquele básico, né? Para ver como é que é tua condição de crédito. E aí, se tu tiver condições, tu vai pegar de 500 até 10 mil reais, tá bom? Então, se você tem interesse, passe na sala do empreendedor a partir da próxima terça-feira, porque é uma possibilidade que está vigorando a partir de então. Agora, são 7 horas da manhã com 56 minutos. Falava sobre Itapera, né? Itapera teve aí durante essa madrugada esse episódio que os bombeiros acabaram sendo chamados para atender um caso de um carro que caiu sobre a ponte no interior lá de Campos Borges. E a Polícia Civil de Itapera também investiga um outro fato. A Polícia Civil de Itapera investiga circunstâncias que envolvem a localização de uma ossada humana. Isso aconteceu na linha Santana, interior de Itapera, ainda durante a noite de quinta-feira. De acordo com o delegado regional de polícia de Soledade, Dr. José Bastos, que também tem abrangência lá sobre Itapera, o fato está sob investigação, mas possivelmente trata-se de uma ossada de um homem que estava desaparecido desde o ano de 2022. Para confirmar a identidade, foram encaminhados os exames de DNA. Também está programada a coleta de material genético com familiares da pessoa desaparecida para confronto de dados. A Polícia Civil ainda aguarda o resultado da necropsia para a identificação oficial da vítima e também para a averiguação da causa de fato da morte. Esta ossada humana foi encontrada por uma pessoa que estava aí passando num mato lá em Campos Borges. O corpo estava na parte superficial, não estava enterrado, né? E a polícia vai investigar essas circunstâncias a partir de então. São 7 da manhã com 53 minutos, 7:53, e apesar de já em avançado estado de decomposição, ainda havia aí material aí que se entendeu que era possível ainda fazer a coleta de DNA. Então não era apenas a ossada, ainda havia alguns tecidos, então por isso que o pessoal resolveu de proceder a questão do exame de DNA para identificação. Só que o exame de DNA, ele não é uma coisa rápida, né? Há uma fila no estado do Rio Grande do Sul e isso pode demorar, às vezes, semanas ou até meses, né? Agora são 7 da manhã com 54 minutos, 7:54. Bom dia para você de rádio ligado com a gente aqui na programação do nosso Conectado. Uma excelente manhã de sábado para todo mundo. Bora de mais som aqui na programação da sua Gazeta. E lembrando, com G. Giovanni e César Menotti Fabiano, Caçador de Corações, bom dia para você.

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0: Agora, gente, 8 da manhã com 3 minutos, 8 e 3. Bom dia para você na sintonia do Conectado. Uma excelente, produtiva manhã de sábado para você ligado com a gente. Seja você aonde estiver, fazendo o que estiver fazendo, aquele abraço. Vem conosco até as 9 horas da manhã. Música e informação também no teu final de semana aqui na programação do nosso Conectado. Falava sobre esta prisão que o pessoal de Soledade fez ontem à noite, né? Não, R$32 mil que foram apreendidos depois de um furto, né? Por parte da Brigada Militar, que aconteceu lá num apartamento em Soledade. E olha, ontem também nós tivemos uma ação da Polícia Rodoviária Federal aqui no estado, que apreendeu R$641 mil em dinheiro em espécie que estavam sendo transportados sem comprovação de origem. Esta ação ocorreu durante uma fiscalização na BR-101, no município de Três Coroas, isso já próximo à região do litoral norte, aqui do estado gaúcho. Em operação de combate ao crime, uma equipe deu uma ordem de parada para o condutor de um veículo Hyundai Creta com placas de Curitiba, no Paraná, que se deslocava no sentido Osório Torres. Durante a fiscalização do veículo, os policiais realizaram as verificações e na mochila localizaram R$641 mil em cédulas. Além do montante, haviam encontrado mais dinheiro também no console central e no porta-objetos do veículo. O motorista, de 38 anos de idade, que é natural de Curitiba, apresentou informações que foram consideradas desencontradas e contraditórias sobre a origem do dinheiro, bem como sobre o destino e as motivações da sua viagem. Durante estas abordagens e as circunstâncias configuradas em tese como crime de lavagem de dinheiro, o homem e o material foram encaminhados para a delegacia de polícia para os procedimentos legais cabíveis. E agora a Polícia Civil vai investigar a origem do fato do dinheiro. Agora são 8 horas da manhã com 5 minutos, 8:05. Bom dia para você na sintonia da Gazeta. E olha, pelo mundo, os Estados Unidos impuseram ontem novas sanções relacionadas ao Irã, visando o importante financiador do novo líder iraniano e outros 13 pessoas físicas e jurídicas após a retomada dos ataques do Teerã a petroleiras do Estreito de Hormuz, informou o Departamento do Tesouro americano. As sanções visaram Ali Ansari, um banqueiro e empresário iraniano radicado em Dubai, que já havia sido sancionado pelo Reino Unido por seu papel no apoio financeiro às atividades da Guarda Revolucionária do Irã e outras entidades, informou o Tesouro americano. O Tesouro afirmou que Ansari desviou recursos públicos para uma extensa carteira do exterior de imóveis e participações comerciais, a fim de enriquecer a si mesmo, as elites governamentais e a Guarda Revolucionária. Agora são 8 da manhã com 6 minutos, 8 e 6. Bom dia para você na sintonia da Gazeta. Vem com a gente até as 9 horas da manhã. Vamos contigo trazendo música e informação. E olha, gente, está começando hoje, junto à paróquia Nossa Senhora de Fátima, o Bazar da Cáritas da paróquia Nossa Senhora de Fátima, né? O bazar vai estar acontecendo hoje, também amanhã e na próxima semana, na segunda, terça e na quarta-feira, com roupas, né? Essas roupas que vêm da Alemanha, o pessoal recebeu também alguns bags, né? E aí estão colocando aí para venda. E essas vendas vão fazer girar durante o ano os trabalhos das Cáritas das paróquias aqui de Carazim. E hoje, então, está começando o bazar lá da Cáritas da paróquia Nossa Senhora de Fátima. Essas peças estarão sendo comercializadas ao preço de R$ 1 até R$ 120,00. O preço máximo são cerca aí de 3.500 peças que o pessoal tem à disposição. São cerca de 60 famílias que são atendidas aí pelo trabalho da Cáritas no ano a ano, né? Recebendo aí doações principalmente de alimentos, né? E é para manter justamente esse trabalho que o pessoal faz esse bazar também durante esse período, tá certo? Fica a dica para você. São 8 da manhã com 7 minutos por falar. E igreja acontece hoje lá no João Marek, o galeto com massa, tradicional galeto com massa também do pessoal da Liga Feminina de Combate ao Câncer. São 1.800 cartões feitos. Até ontem à tarde havia ainda cerca de 50 cartões, não mais do que isso, disponíveis ainda para venda. Então, se você tem interesse, procure o quanto antes, ainda agora de manhã, junto aí ao pessoal lá no João Marek, né, para ter mais informações sobre venda de cartões, se porventura você ainda consiga algum, tá bom? Tem galeto com massa hoje à noite da Liga Feminina de Combate ao Câncer. São 8 da manhã com 8 minutos. Bom dia para você ligado com a gente aqui na programação do Conectado. Uma excelente manhã de sábado para você. Bora de mais som aqui na programação.
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0: 8 e 8, bom dia para você.

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1: Agora, gente, são 8 da manhã com 18 minutos, 8 e 18. Bom dia para você na Cinturinha da Gazeta. Bom dia também para o Ezequiel, o pessoal aqui no bairro Santo Antônio. Alô, Ezequiel, valeu pela companhia. 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Combinado? Agora são 8 da manhã com 19 minutos, 8:19. Bom dia para você na sintonia dos 92.9 do rádio. Agora, gente, falando de economia, o índice de desempenho industrial no estado apresentou uma queda de 0,8% no mês de maio, devolvendo parte da recuperação de 1,4, né, que tinha sido verificada no mês anterior. A informação consta no relatório divulgado ontem pelo presidente da Federação das Indústrias do Estado do Rio Grande do Sul, FIERS, documento assinado por Cláudio Bier, que é o presidente da entidade. De acordo com o dirigente, embora a desaceleração do setor tenha perdido intensidade, ainda não há sinais de uma retomada consolidada. A retração do índice no estado, em maio, refletiu principalmente uma redução de 1,6% nas compras industriais. Em contrapartida, o faturamento real avançou 1,1%, enquanto as horas trabalhadas na produção e emprego cresceram 0,2% cada. A massa salarial teve uma alta de 0,1%, ao passo que o uso da capacidade instalada nas empresas aumentou 0,1%, alcançando 78,7%. Na comparação com maio lá de 2025, o recuo foi de 6,7%, refletindo o desempenho negativo em todos os indicadores que compõem o índice. Agora, 8 da manhã com 20 minutos, 8:20, e no contraponto, a venda de veículos zero quilômetro do estado teve melhor desempenho em um primeiro semestre desde 2019. O Rio Grande do Sul registrou no primeiro semestre deste ano o seu melhor resultado desde 2019 em vendas de veículos zero durante o período. Foram emplacados 89.144 unidades zero quilômetro, dentre os automóveis comerciais, leves, ônibus, caminhões, motocicletas e outras modalidades, conforme o resultado divulgado pelo Sindicato dos Concessionários e Distribuidores de Veículos, o Sindicov, em evento realizado nesta semana. Em relação ao mesmo intervalo do ano passado, houve um crescimento de 2,65%. No acumulado de janeiro a junho, foram 13.560 unidades comercializadas, havendo um avanço de quase 130% com os elétricos, que são 7.702 veículos desse total de 13.560, superando pela primeira vez os híbridos. No sexto mês, mais de 34% dos automóveis vendidos no estado já eram eletrificados, com cerca de 20% da frota já do Brasil. A BYD Dolphin Mini, 100% elétrico, fechou o período como o segundo carro mais vendido no mercado gaúcho, totalizando já 2.216 unidades, apenas 73 unidades a menos do que o atual campeão de venda, que é o Tracker. Agora são 8 da manhã com 21 minutos, 8:21. Bom dia para você que se liga com a gente aqui na programação da sua Gazeta. Bora com a gente até as 9 horas da manhã na programação do Conectado com você. E vamos de mais som aqui na programação da sua Gazeta. Luan Santana, Dona, 8:22 agora, bom dia.
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8 da manhã, 30 minutos, 8 e meia agora. Bom dia para você ligado, ligado, conectado com a gente aqui na programação da Gazeta. Uma excepcional e produtiva manhã de sábado para você que se liga com a gente aqui na programação do Conectado. Obrigado pela sua companhia, bom dia para você que está por casa. Muita gente de folga hoje, né? Tomando aquele café da manhã, despertando um pouquinho mais tarde, tomando aquele chimarrão, ligado, ligado com a gente aqui na programação da Gazeta em 92.9. Muita gente tira o final de semana para dar aquela faxinada, né, aquela organizada na casa. Bom trabalho, boa jornada para todo mundo. Bom dia também para o pessoal que está nas empresas, né? Porque para muita gente, sábado também é dia de lida, né? Dia de trabalho na empresa. Bom trabalho, boa jornada para todo mundo por aí. Bons negócios para todos. E um bom dia também todo especial para o amigo motorista, para quem nos leva de carona pelas ruas da cidade e pelas estradas da nossa região também. 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Agora são 8 da manhã com 33 minutos, 8:33. Bom dia para você na sintonia da Gazeta, uma excepcional e produtiva manhã de sábado para você. Olha, gente, segunda-feira é dia de sessão do Poder Legislativo aqui de Carazinho. Para a próxima semana são 4 projetos que estão na pauta do Poder Legislativo de Carazinho, né? Um desses projetos é um valor que deve abrir aí a possibilidade de R$3.500.000 provenientes de superávit financeiro ainda do exercício anterior, do ano passado, né, vinculado ao Fundo Municipal de Gestão Compartilhada, que serão destinados para investimentos em manutenção de equipamentos utilizados na coleta de resíduos aqui em Carazinho e também na renovação de outorgas para poços artesianos que são aí atendidos pelas comunidades rurais do nosso município aqui de Carazinho no interior, né? São alguns dos projetos que estão na pauta do Legislativo na próxima semana. São 8:34. Bom dia para você ligado com a gente na programação da Gazeta. Vem com a gente até às 9. Música e informação na sintonia dos 92.9 do rádio.

0: Zezé Luciano, marcando presença aqui na programação do Conectado. Bom dia para você, são 8 da manhã com 40 minutos. Bom dia também para Cleci Oliveira, né? A dona Cleci no bairro Santo Antônio, sempre ligada também com a gente. Ô, dona Cleci, bom final de semana para a senhora também. Tudo de bom, obrigado pelo carinho e pela companhia de todos os dias com a gente aqui na programação dos 92.9 do rádio. Gente, hoje a nossa Cercesa aqui de Carazinho também entra em quadra, né? Depois de cumprir o primeiro compromisso fora de casa pelo estadual da Série Ouro, a Cercesa volta a apresentar-se diante do torcedor de Carazinho hoje à noite. A equipe da Cercesa recebe o São José de Cachoeira do Sul, jogo a partir das 8 horas da noite no ginásio do SEST Senat aqui na cidade. O técnico Nuno destaca que o pessoal trabalhou focando ultimamente, né, porque a equipe precisa da vitória. O comandante terá alguns desfalques para montar a lista de relacionados para a partida. Alex, Vitor e Caio estão fora por causa do terceiro cartão amarelo. Guimarães, que tomou vermelho em Pelotas, também cumpre suspensão. Os ingressos para assistir a partida hoje, no SESC Senat, a partir das 8 horas da noite, é de R$10 e estarão disponíveis apenas na bilheteria do ginásio. Agora são 8 da manhã com 42 minutos. Bom dia para você ligado com a gente aqui na programação da Gazeta. Uma excepcional e produtiva manhã de sábado para você. Hora de mais som, 8h42 agora. Excelente manhã.
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E por aqui o nosso conectado que te faz companhia em mais uma manhã, na sintonia dos 92.9 do rádio. Com música e informação, de segunda a sexta, das 6 às 9. E no sábado, uma edição um pouquinho mais curta, das 7 às 9 horas da manhã, conectado que vai contigo. 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Gente, no cenário político, na Assembleia Gaúcha, por determinação constitucional, o projeto de lei de diretrizes orçamentárias para o ano de 2027 precisa ser aprovado na Assembleia e sancionado pelo governador até a próxima quarta-feira, dia 15 de julho. A próxima sessão ordinária é na terça-feira, dia 14. E caso os deputados não aprovem a proposta, o início do recesso parlamentar de inverno, previsto para os dias 18 a 31 de julho, terá de ser postergado por uma sessão extraordinária que precisará ser convocada para apreciação de,

0: Brasil.
1: E o melhor de tudo, tendo você na sintonia dos 92.9 do rádio. Gente, agora faltando 2 minutos para as 9 horas da manhã, nós vamos ficando por aqui com mais um Entendo Conectado, agradecendo demais o seu carinho e a sua companhia com a gente até agora aqui na programação. Na sequência vem aí o Gazeta Play, muito som para você que se liga na manhã dos 92.9. A gente volta a se encontrar na próxima segunda-feira, naquele esquema, feliz e contente, com Deus à frente sempre, sempre. Fiquem com Deus e que Nossa Senhora os proteja e a todos um excelente final de semana. Valeu pela companhia, gente.

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3: Vamos lá.
4: Bom dia, Davi Pereira.
3: E aí, carazinho, bom dia, bom dia, bom dia, bom dia pra todo mundo que tá ligado aqui na número 1 de carazinho, a 92.9 FM. Chegou o sabadão, e é isso aí, né? Sábado de chuva, e a gente tá por aqui com muita música boa, clima alto astral e muitos prêmios pra todos os ouvintes da nossa programação. Começando Gazeta Play, melhor playlist da tua manhã. É o meio-dia, eu, Davi Pereira, te faço companhia com os maiores sucessos, aquela sequência de músicas que você gosta de ouvir, com certeza muitos prêmios também para os nossos ouvintes. Então aumenta o volume, manda a tua mensagem 9836300, participa da programação e fica ligadinho com a gente, porque hoje tem muita música boa do começo ao fim da tua manhã e com certeza muitos prêmios, como eu falei. Daqui a pouquinho eu trago tudo para você. Vou te deixar na expectativa mais um pouquinho, beleza? Bora de Gazeta Play das 9 ao meio-dia, a trilha sonora perfeita dessa manhã de sábado que vai começando agora. 9 horas, 9 minutos, temperatura aqui em Carazinho de 16 graus e a gente segue com Jorge Mateus abrindo os trabalhos do Gazeta Play. Excelente manhã de sábado, que seja repleta de coisas boas pra gente.

demais, é o nosso Gazeta Play que tá começando aqui na 92.9 FM nessa manhã de sábado, dia 11 de julho de 2026, 9h15. Muito prazer, muito obrigado pela audiência, eu sou o Davi Pereira, hoje sou eu que te faço companhia aqui no Sabadão Especial da Gazeta. A gente segue junto aí com o Gazeta Play até o meio-dia, trazendo muita informação, muita música, muitas participações dos nossos ouvintes através do WhatsApp 991836300. Daqui a pouquinho já vou atualizar as primeiras mensagens, mas antes eu quero falar com certeza do nosso prêmio de hoje, se liga aí. WhatsApp premiado. É isso aí, é claro que a gente não vai deixar você sem prêmio numa manhã de sábado, né? Então chega por aqui, sintoniza, conecta, pessoal que tá colando com a gente agora. É só mandar mensagem, vou repetir, 991836300, simples, fácil e rápido, não custa nada. Só mandar mensagem aí, tira um tempinho, manda áudio, manda texto, manda foto. Interage aí da forma que você preferir, conta como é que tá sendo essa tua manhã de sábado. E aí, tá aproveitando? Tá em casa, tá aproveitando pra fazer aquela faxina? Conta aí pra gente, tá trabalhando? Manda tua mensagem aí que hoje tu vai estar concorrendo aquele presentão lá do restaurante Churrascaria do Baixinho. Hoje valendo uma marmita do Baixinho aí pra galera que tá ouvindo a gente. Então, de repente, tu vai garantir o almoço de hoje, né? Tenta a sorte aí. Vou repetir, 991836300, sorteio perto das 11h30 da manhã, tá beleza? Então chama aí, claro, né? Mandar um abração aí pra toda a equipe do restaurante do Baixinho, lá pro Augusto, pra toda a galera. 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Então bora pro restaurante do Baixinho aí pra garantir o teu almoço ou tenta a sorte aí, como eu te falei, através do nosso WhatsApp, o 981836300. Daqui a pouquinho eu volto aí com as primeiras participações. Enquanto isso, a gente vai trazendo mais música. Daqui a pouquinho eu volto aí pra gente conversar mais um pouquinho. Daqui a pouco vai ter F5, vai ter informação, previsão do tempo, tudo aquilo que você gosta de ouvir tem aqui na Gazeta FM. A gente segue com toda a positividade e energia do Seu Jorge. É a música Felicidade. Pô, essa música é linda demais, hein? Segue som. Bom dia, excelente sábado e um bom final de semana.

0: felicidade é estar aqui, ó, junto com vocês nessa manhã de sábado nublada. Mas o diazão é lindo, hein? Então vamos lá, bora aproveitar. 9 horas com 21 minutos, temperatura de 17 graus, hein, carazinho?
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0: Bom dia, bom dia. Bora lá, bora curtir a nossa Gazeta 92.9 FM, a número 1 de Carazinho, a número 1 de toda a região. Tá chegando mais música, Fiduma e Jeca. Bora viver, a letra dessa música é linda demais. E depois dessa eu volto pra atualizar as primeiras mensagens do nosso WhatsApp premiado, valendo marmita lá do restaurante Churrascaria do Baixinho. Valeu, gente!

0: Fiduma e Jeca com a música Bora Viver, começando essa tua manhã nublada de sábado junto com a Gazeta FM. Essa é a 92.9 todos os dias junto com vocês através do rádio e também das nossas plataformas digitais. 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Para quem está trabalhando, descansando, aproveitando aí esse sábado, não importa onde você esteja, né? A Gazeta aí está sempre te fazendo companhia com música boa e com os melhores prêmios. Vamos lá! Dá um abraço aí pra todo mundo que já tá participando com a gente. Chama aí no WhatsApp 9183-6300. Conta como é que tá sendo essa tua manhã nublada de sábado. Aí se tu tá em casa, tá trabalhando, tá na atividade, conta pra gente. Manda foto, manda texto, manda áudio. Participa aí da forma que preferir. Pede tua música também, com certeza. Me ajuda aí a fazer a trilha sonora dessa manhã. E tu vai estar concorrendo hoje a uma marmita lá do restaurante e churrascaria do Baixinho, de repente, pra garantir aí o teu almoço e facilitar a tua vida aí nesse sabadão. Um bom dia especial lá pra Cleci Oliveira, do bairro Santo Antônio. Todo o pessoal aí da Santo Antônio, ela que tá mandando um abraço também lá pras meninas da Cacau Show, né? Pra Luísa, filha dela, pra toda a equipe lá da Cacau Show da Avenida Pátria, né? Sempre com a gente. Valeu, Cleci, abraço pra ti aí, obrigado pela companhia. Diz que tá por casa hoje, só descansando. Coisa boa, hein, Cleci? Abraço pra ti, um abraço especial aí pras meninas da Cacau Show da Avenida Pátria também, nossos parceiros aí de programação. Inclusive, daqui a pouquinho, trazer algumas ofertas que estão rolando por lá, hein? Quem mais tá por aqui? Vamos lá. Bom dia, meu amigo, tudo bem? Aqui é a Áurea de Oliveira da Oriental, tô na escuta. Abraço, você tá na frente do fogão aí, tomando aquele chimarrão. Oh, abraço, hein? Valeu, Áurea, abraço pra você. A todo o pessoal aí do bairro Oriental também. Tem mensagem aqui da Eliane, tá junto com a gente. O Jackson também. Abraço pra Solange, Solange Soares também. Bom dia, amigos da Gazeta. Um abraço pra todos vocês, pessoal que tá na escuta do programa. Quero participar aí do sorteio do restaurante do Baixinho, né? Solange Soares, do bairro Oriental. Como sempre, diz que tá bombando a Gazeta lá no Oriental, né? Quero mandar um abraço aí pra todos vocês. Obrigado pela audiência. Ela pediu uma música de rock, já que terça... Isso aí, né? Terça-feira é o Dia Mundial do Rock. Daqui a pouquinho a gente vai separar um rock and roll aí pra galera aproveitar. Valeu, Sueli. Solange, né? A Sueli também tá com a gente. Abraço aí pra todo mundo que tá acompanhando. Abraço pra Marli Gonçalves também, participando aí do sorteio. Abraços, bairro Planalto. Quem mais? A Marilene também, do bairro Vila Rica, tá com a gente. Abraço aí, gente. Todo mundo que tá ligado aqui a 92.9. A número 1 de Carazinho, 11h30, sai o sorteio aí dessa marmita lá do restaurante Churrascaria do Baixinho. Participe você também.
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0: Vamos de música e daqui a pouquinho tem informação por aqui, trazendo o nosso F5 e a hora de atualizar. San Francisco, bom dia.

0: Bebeu Apaixonado, um dos maiores sucessos de San Francisco, aqui na programação da 92.9. 9 horas, 30 minutos, tá na hora de atualizar.
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0: Vamos lá, gente, traz informação pra atualizar você. Nessa manhã de sábado, os principais destaques dos portais de notícias, as principais informações do Brasil e também do mundo. Falando do Oriente Médio, o líder do Irã diz que vingança por morte do pai é exigência do povo e acontecerá com certeza. Declaração que foi feita após o funeral do Ayatolá Ali Khamenei e em meio à nova escalada do conflito entre Teerã e Washington com o término da trégua com os Estados Unidos. Estados Unidos divulgam imagens de OVNI registradas por astronautas. Ainda, informações internacionais, Trump ameaça destruir o Irã caso o país tente assassiná-lo. Também, no esporte, Copa do Mundo, a Argentina joga as quartas da Copa neste sábado. E Tribunal de Minas paga R$ 767 mil a servidor em um mês. A nova massa de ar frio deve derrubar temperaturas na próxima semana. E em Goiás, menino encontrado trancado em apartamento pedia socorro pela janela. Destaque também aqui no estado do Rio Grande do Sul. Granizo destelha casas e deixa desalojados em Eldorado do Sul. O IMET que emitiu um aviso laranja. Estragos em mais de 100 residências. Também homem morre após carro cair de ponte. Saiu da pista, esse caso que aconteceu em Campos Borges, no noroeste do estado. Para fechar o nosso F5. IMET, então, emite um aviso laranja para chuva com vento e granizo aqui no estado. Volumes de chuva que podem ser altos ainda neste sábado e a partir de segunda-feira uma massa de ar polar deve derrubar as temperaturas aqui no Rio Grande do Sul, com mínimas próximas de 0 graus e formação de geada. Daqui a pouquinho mais informações com detalhes da previsão do tempo. Esse foi o F5 atualizando você aqui na programação.
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0: A gente vai trazendo mais música e daqui a pouquinho eu volto aí com as mensagens do nosso WhatsApp, valendo uma marmita lá do restaurante Churrascaria do Baixinho, 918-363-00, simples e fácil de participar. Chegando Léo Chaves com Xande Avião, Fada. Bom dia!

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4: Horas mais 38 minutos. Essa é a Gazeta FM com o Gazeta Play, a melhor playlist da tua manhã. Até o meio-dia a gente tá junto aqui, hein? Música, informação e muitos prêmios. Temperatura agora de 17 graus. Manhã nublada de sábado aqui na cidade. 92.9. Essa é a nossa, essa é a rádio de Carazinho. Tá chegando Dino Fonseca com a participação do Rio Negro, da dupla Rio Negro e Solimões, com Lanterna dos Afogados. Essa regravação ficou legal demais e você confere ela agora aqui no Gazeta Play. Bom dia, depois dessa eu volto com as mensagens e participações do nosso WhatsApp premiado, valendo marmita do restaurante do Baixinho. Participe você também, bom dia!

0: Dino Fonseca com o Rio Negro, Lanterna dos Afogados. Agora são 9h42, temperatura em Carazinho ainda de 17 graus, temperaturas agradáveis, mas a previsão aí é de chuva o dia todo aqui em Carazinho. Daqui a pouquinho a previsão do tempo completa pra vocês. A gente segue aí com o nosso Gazeta Play, a melhor playlist da manhã, oferecimento de lojas Pompeia. 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Tudo de bom para a gente ver. 9h43, tá na hora de WhatsApp premiado, vamos lá.
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0: WhatsApp. Nosso WhatsApp premiado de hoje junto com o restaurante Churrascaria do Baixinho, trazendo uma deliciosa marmita aí pra você garantir o almoço, hein? Chama no WhatsApp, não perde tempo, 11h30 sai o resultado, 9183-6300, texto, áudio, foto, participa aí da forma que você preferir, o importante é interagir aí com a gente. Quero mandar um abraço lá pra Fabi Souza, bom dia, gostaria de ouvir Shakira. Sábado a todos também participar de sorteio. Valeu, Fabi. Bom sábado pra você. Abraço pra Neuza, também tá com a gente participando aí de sorteio. Abração lá pra toda a família Nhaia, também com a gente. A Adriana, a Tauane, a Andriele, a Maitê, a Ana Lu e também o Antônio, né? Pessoal do Bairro Oriental aí também com a gente, aproveitando a programação. Abraço, pessoal. Abraço também lá pro Daniel. Bom dia, Rádio Gazeta. Quero participar de sorteio do restaurante do Baixinho. Manda uma música pra gente. Todos na escuta. Pode ser uma do Amado Batista. Daqui a pouquinho eu separo por aqui, tá bom? Abraço, Daniel. Bom dia, meus amigos. Estamos na escuta aqui no Bairro Floresta. A Loreni, o João Carlos, o Patrick e a Valentina, a Mauricéia também com a gente. Todos na companhia aí também participando da nossa programação. Daqui a pouquinho separo música pra vocês também. Abraços. Abraço lá pra Tati, tá com a gente. Mandar um bom dia também pra Sandra. Bom dia pra Lari, também tá com a gente. Pedir um Charlie Brown. Valeu, Lari. Beijão pra você. Obrigado pela audiência de uma excelente manhã de sábado. É isso aí, gente. 9183-6300. Até às 11h30, valendo uma marmita deliciosa com toda a qualidade lá do restaurante e churrascaria do Baixinho. A gente vai recordando uma música, grande clássico de Queen e David Bowie. Isso aqui bombou muito lá nos anos 80, hein? Under Pressure. Daqui a pouquinho a gente volta também com informação. Bom dia!

Pressure. Clássico lá de 1981, Under Pressure, né? Uma das músicas mais icônicas da história do rock. Resultado aí da colaboração genial entre Queen e David Bowie. E a gente vai recordando aqui na programação. Daqui a pouquinho ainda vai ter o nosso Momento Velharia. E a gente vai recordar mais algumas por aqui. Então fica ligado e vai dando a tua sugestão também. Pede aí no WhatsApp a tua música no 9836300. Agora são 9 horas com 49 minutos. 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Isso aí, 10 minutos pras 10 da manhã. Daqui a pouquinho a gente vai ter informação de esporte, o nosso vestiário Papo de Bola, vai ter previsão do tempo e já já também volto com mais mensagens e atualizações aí das participações do nosso WhatsApp premiado com marmita lá no restaurante Churrascaria do Baixinho. Tá chegando o Jota Quest com essa versão acústica de Além do Horizonte. Bom dia!

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isso aí, teu sábado fica muito melhor aqui com a Gazeta. Aumenta o volume, chama toda a família, prepara aquele chimarrão, aquele cafezinho e deixa a trilha sonora por nossa conta. Ou dá tua sugestão também, né? Sempre liberado. 9183-6300, eu sou Davi Pereira e a gente segue junto por aqui até o meio-dia. Informação, música e muitos prêmios. Valendo por aqui uma marmita lá do restaurante Churrascaria do Baixinho, hein? Oh, deliciosa demais. Já vou atualizar aqui as

0: mensagens. 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Bora lá, né, mandar esse abraço pra essa galera que tá junto com a gente nessa manhã nublada de sábado. Bom dia, gostaria de participar do sorteio, a Silvana tá com a gente. Quero mandar um abração também lá pra Vitória Eduarda, sempre ligadinha, pediu Ana Castela. Valeu, Vitória, abraço pra ti. Abraço também pra Vera Gonçalves, bairro Glória. Tem mais mensagem chegando, mensagem de áudio, deixa eu reproduzir aqui. Bom dia.
1: Bom dia, eu preciso falar os brindes da Rádio Gazeta.
0: Com certeza.
1: Queria a música do João Paulo e Daniel.
0: Opa.
1: É Márcia Diana de Moraes.
0: Abraço, Márcia, tudo de bom, obrigado pela audiência. Dona Gessi do bairro Alvorada também tá com a gente. Bom dia, participando, beijão aí, obrigado pela audiência. Bom dia, um feliz sábado, toca Sonho de Amor do Zezé, quero concorrer ao sorteio da marmita. A Mayara também tá por aqui, valeu Mayara, abração. Bom dia, Adriana do bairro Centro, quero participar de sorteio do Baixinho, escutar a música da Marília Mendonça, obrigado e um ótimo final de semana pra todos. Valeu Adriana, obrigado pela companhia e pela audiência aqui nessa manhã. Tá chegando a Marília Mendonça com Leão, daqui a pouquinho eu volto com mais algumas participações e mais pedidos musicais dos nossos ouvintes da Gazeta 92.9 FM.

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2: No ar, o Cine Drops com uma série que conquistou crítica e público. É a série The Pitt, que leva o drama médico a outro nível. A série acompanha um plantão de emergência em um hospital de Pittsburgh. Mas com um detalhe, cada episódio representa exatamente uma hora de um único turno de 15 horas. A produção mostra o caos da medicina de urgência, os dilemas éticos, a falta de recursos e o desgaste físico e emocional dos profissionais de saúde, tudo de forma intensa e muito realista. Se você gosta de séries que prendem pela atenção e pelas histórias humanas, essa é uma ótima escolha. A série The Pitt, disponível na HBO Max, é a dica do Cine Drops. Até mais!
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1: Horas mais 5 minutos, fechando a primeira hora do nosso Gazeta Play. Até o meio-dia a gente segue por aqui trazendo música, informação e muitos prêmios. Se liga aí, a 92.9, a rádio de Carazinho.
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1: Enquanto o pessoal segue mandando mensagem no WhatsApp concorrendo à marmita do baixinho, a gente vai trazendo música. Lua Santana na programação.
3: Sim, vai,

Luan Santana com Sinais, 10 horas e 9 minutos. A gente segue aí com Gazeta Play, a melhor playlist da tua manhã. Você que trabalha, você que estuda, você que tá em casa de boas, aproveitando. Pessoal que trabalha em casa também, né? Aproveita o final de semana aí pra fazer aquela faxina, pra dar aquela organizada aí na rotina da semana. Isso aí, né, gente? Seguimos juntos aí até o meio-dia com Gazeta Play, a melhor playlist da manhã, também com a parceria das Óticas Diniz. 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Abração lá, novamente, para toda a equipe das Óticas Diniz, sempre na parceria aí da Gazeta FM. 10h10, vou atualizando mais mensagens do nosso WhatsApp premiado, hoje valendo marmita lá do restaurante do Baixinho. Mandar um abraço aqui pra Soleni, do bairro São João. Ô, Soleni, bom dia! Obrigado pela companhia, ela que pediu música do Luan Santana. Abraço pra você, obrigado pela audiência. Mandar um bom dia também lá pro Jaime Camargo. Isso aí, valeu, Jaime. Abraço, tá no trabalho aí, né? Jaime que é vigilante lá no, na Unimed, né? Isso aí, abraço então, Jaime. Bom trabalho pra ti, obrigado pela companhia. Ele que pediu um Renan e Raí. Abraços, encontros imperfeitos. Vou procurar essa aqui no sistema. Se eu encontrar, a gente já toca aí na sequência. Valeu, Jaime. Abraço pra você. Abraço também pra Marli Terezinha, do bairro São Pedro. Abraço também lá pra Elise Nap, Vila Rica. Bom dia, Davi. Jefferson Oliveira, do bairro Borghetti. Estamos aqui, eu e minha esposa, tomando um mate, curtindo a Gazeta. Se possível, rodar mil corações com Gia e Giovanni pra gente curtir. Abraços, obrigado pela audiência. Forte abraço aí, gente. Abraço pro Jefferson Oliveira, a esposa dele também, acompanhando aí a nossa programação. Tem mensagem aqui também do Márcio Philipsen, bairro Glória, e também da Josemara de Resende, né? Abraço pra vocês também. Mandar um bom dia lá pra Luísa, mandou mensagem pra gente, né? As meninas da Cacau Show Pátria aí também, mandando abraço aqui pra programação. Bom trabalho aí, gente. Obrigado pela companhia. Elas que pediram música do Bon Jovi, e daqui a pouquinho a gente separa aí no nosso momento velharia. Isso aí, gente. Seguimos com música. Daqui a pouco de volta aí com mais informação. Vai ter previsão do tempo. A gente vai trazer também os destaques de esporte. Então fica acompanhando aí.

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0: sequência de sucessos Corpo e Alma nos Bailão, Israel e Rodolfo, Top Play. 10 horas com 17 minutos, a gente segue aqui com a programação do nosso Gazeta Play. Temperatura de 17 graus em Carazinho. Tá na hora de Rádio Móvel, se liga aí.
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0: É isso aí, Rádio Móvel da Gazeta, nossa unidade móvel que tá nas ruas da cidade de Carazinho, mais especificamente na inauguração da loja Terra e Estilo. Quem traz mais informações pra gente aqui é Alessandro Tavares. Seja muito bem-vindo, bom dia.
2: Bom dia, Davi. Bom dia para quem se liga com a gente aqui na programação do Gazeta Play. Davi, manhã de sábado com novidade em Carazinho. Inauguração. 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
2: Bom, conta um pouquinho, Davis, da marca TXC, que é a representação aqui para a nossa região, né? É a turma que vem lá de Goiás, que representa o agro brasileiro e agora é representada aqui em Carazinho também.
4: Exatamente, a gente está trazendo a marca aí, uma novidade para a cidade, né? Então, estamos tendo essa grande oportunidade. Agradecer o Rubens lá também, toda a equipe da TXC, né? Que nos atendeu muito bem desde o início, né? Tivemos uma entrada muito legal com eles, muito bacana. Nossa ideia era trabalhar de outra forma, mas eles, com a expertise de mercado, acabaram nos direcionando para iniciar dessa forma aqui. Então, né, nos trouxeram todo o suporte necessário para a gente trazer essa grande novidade aqui para Carazinho.
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4: Show de bola. 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
0: Fechou, Alessandro, obrigado pela participação, é isso aí, gente. 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
0: Vamos de música, daqui a pouquinho a gente volta com as participações do nosso WhatsApp, tá valendo aí uma marmita lá do restaurante do Baixinho, dá tempo de participar ainda, 918-36-300, já também a gente tem informações por aqui da previsão do tempo.

0: Zezé de Camargo e Luciano com Sonho de Amor. Mais um pedido do ouvinte Gazeta aqui no WhatsApp premiado. 99183-6300. Tá na hora de informação, na hora de previsão do tempo.
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0: A previsão do tempo chegando aqui na programação, trazendo informações de como vai continuar se comportando o clima aí nesse final de semana. Manhã de chuva, tempo instável, manhã nublada. A chuva deu uma trégua aqui na região do bairro Boa Vista, mas essa instabilidade deve seguir durante todo o sábado em todo o estado do Rio Grande do Sul, né? O sol até pode aparecer entre nuvens em algumas regiões, mas na maioria das regiões aí, então, a previsão é de céu nublado e de chuva. Tempo que fica mais fechado, então, com chuva prevista para áreas mais perto de Santa Catarina, Planalto Médio, regiões do Médio e Alto Uruguai. Essas áreas aí a chuva deve ter maiores volumes além de trovoadas. Aqui em Carazinho, previsão para este sábado fica na casa aí de 50 milímetros, chuva que deve retornar, pode ter algumas aberturas de sol durante a tarde, mas essas pancadas de chuva devem durar até a noite. Para amanhã domingo, deve ser nublado, deve ter chuva pela parte da manhã, sol deve aparecer durante a tarde. Para amanhã a previsão fica na casa de 1, 2 milímetros. Então, chuva um pouco mais tranquila aqui em Carazinho. Na segunda-feira já a previsão é de tempo seco e as temperaturas caem novamente, né? Mínimas na casa de 5, máximas já não passam muito da casa de 11 graus. Para amanhã, então, temperaturas também na casa de 8, as mínimas, e 13, as máximas aqui na região de Carazinho. Previsão do tempo completa para você que está acompanhando aí o nosso Gazeta Play, melhor playlist da manhã com música e muita informação. Daqui a pouco eu volto aí com as mensagens do nosso WhatsApp. Dá tempo ainda de participar. 9183-6300, valendo marmita. A do restaurante Churrascaria do Baixinho, para garantir aí o teu almoço deste sábado por conta da Gazeta FM. Tô esperando você, vamos de mais música. Daqui a pouquinho a gente volta aí com mais participações da galera. Tamo junto!

Langley, com Choosing Texas, uma das músicas mais tocadas do mundo todo. Tá lá no top 1 da Billboard Hot 100 há mais de 30 semanas, exatamente. E tá aqui na programação da Gazeta FM, a número 1 de Carazinho. 10h33, rápido intervalo comercial. Daqui a pouco a gente volta com o Momento Velharia. Bom sábado!

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2: Horas e 35 minutos, temperatura de 17 graus em Carazinho. 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
2: Vamos lá, momento velharia.
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2: Momento velharia é a hora de a gente voltar no tempo e recordar com música boa. Tendendo a pedidos, está chegando Blaze of Glory. É o aclamado álbum de estreia, mas a faixa que mais fez sucesso é a de mesmo nome. Isso aí, 1990. Obra que foi trilha sonora do filme de faroeste Young Guns 2, conhecido aqui no Brasil como Jovens Demais pra Morrer. Essa música que alcançou o topo da Billboard Hot 100 lá em 1990 e se consolidou como um grande sucesso número 1 do Bon Jovi, do John Bon Jovi, né? Fora da banda. Aê, Blaze of Glory, lá de 1990, no momento velharia de hoje. Sobe o som.
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música, hein? No mês do rock, John Bon Jovi com Blaze of Glory, diretamente em 1990, pra gente recordar aqui no nosso momento velharia, um dos maiores hinos do rock mundial. Isso aí, gente, nosso momento velharia que sempre resgata alguma aí do nosso arquivo musical, mas quem quiser ouvir, tem velharia todos os dias aqui na Gazeta, ao meio-dia. Agora no sábado, né? Hoje de meio-dia, então até as 14h a gente tem velharia. Amanhã, domingo, às 18h até às 20h. Velharia estendido no final de semana e de segunda a sexta-feira em duas edições. A primeira edição da 1h até as 14h com o Gustavo Ávila e a segunda edição é comigo, Davi Pereira, sempre às 18h às 19h. A gente faz companhia aí também resgatando os grandes clássicos que marcaram a época. Então fica ligado aí que tem velharia pra você curtir os clássicos todos os dias aqui na 92.9. Temperatura em Carazinho de 17 graus e a gente vai mandando abraços aí pra galera que tá participando. Tem sorteio valendo aqui. A marmita lá do restaurante Churrascaria do Baixinho. Dá tempo ainda de você participar. Só chamar aí no WhatsApp. Mandar um bom dia lá pro Evandro, ligado aqui na Gazeta. Pediu pra tocar um som do Legião. Forte abraço. Abração também lá pra Helena Alflen. Tá sempre com a gente. Pediu o Diego e Vitor Hugo com facas. Valeu, Helena. Abraço pra ti. Bom dia. Hoje é aniversário da minha mãe, Arlene, de 69 anos. Quero parabenizar ela, desejar muitas felicidades e dedicar a programação pra ela, que tá sempre ligada na rádio. Meu nome é Vanderleia. Abraço lá pra Vanderleia Ruiz, que tá mandando abraço então pra mãe dela, Arlene, completando 69 anos. Abração aí, tudo de bom, né? Muitas felicidades, muitos anos de vida, muita saúde, muita prosperidade aí. Abração então, parabéns, feliz aniversário aí pra dona Arlene, que também tá acompanhando aí a nossa programação. E pra toda a família, né? A Vanderleia aí, que mandou mensagem também pra gente. Bom dia, quero participar, Loreni. Bairro Alvorada tá com a gente também. Bom dia, bora tomar um mate. Gostaria de participar do sorteio do baixinho. A Rosângela Pereira, do bairro Vila Rica, mandou fotinho pra gente. Tá tomando aquele chimarrão. Coisa boa demais, hein? Abraço, Rosângela. Bom dia também pra Regina Helena, bairro Oriental, com a gente também. Ótimo sábado. Tem mais a Janaína de Oliveira também, do bairro Oriental. A Martina também tá acompanhando. Luana Castela. E mais, o José Carlos Nissel, bairro Borghetti, tá por aqui. O Cláudio lá do bairro Centro. Abraço também lá pro Ezequiel, bairro Santo Antônio. Alô, Ezequiel, abraço. Abraço pra Adriana Ambrós, também tá participando. Tem mensagem aqui da Luciana também. Abração aí pra todos vocês da rádio. Quero participar aí da marmita. Participo todos os sábados e ainda não ganhei. Tem que continuar participando, hein, Luciana? Abraço pra você e boa sorte. E tem mensagem aqui também do Magno Nunes participando da programação. E um abraço também lá pro João. João do bairro Operário, sempre na escuta. Está na torcida da Inglaterra hoje aí. Bom dia, João. Um abraço pra você e obrigado pela companhia de sempre também aqui na programação. A gente vai de música. Daqui a pouquinho a gente volta aí com mais mensagens, participações e informações. Inclusive, daqui a pouquinho a gente tem o vestiário Papo de Bola pra falar de Copa do Mundo. Fechou? Bora de mais música? Tá chegando Vera Louca pra gente seguir aí no clima do mês do rock. Valeu, gente!

0: Galera Louca, parece que foi ontem, no clima do mês do rock, né? Dia 13 de julho, dia mundial do rock. A gente tá entrando aí no clima das participações também dos ouvintes aqui da 92.9 FM. Muito obrigado pela companhia, pela audiência de todos. A gente segue por aqui. 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Só aí, gente, seguimos por aqui, tá na hora de informação, nosso vestiário Papo de Bola, especial Copa do Mundo.
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0: Só aí, especial Copa do Mundo, falando de Noruega e Inglaterra, que se enfrentam hoje às 18 horas, no horário de Brasília, em um jogo das quartas de final da Copa do Mundo, no estádio lá de Miami. Após enfrentarem o Brasil, Haaland, Odegaard e companhia encaram o adversário com favoritismo mais uma vez, né? Liderada pelo Harry Kane e Jude Bellingham, a seleção inglesa tenta chegar às semifinais. A Noruega já ostenta sua melhor campanha em Copas do Mundo, alcançando as quartas de final. Liderada aí pelo Erling Haaland, a equipe chegou pela primeira vez ao mata-mata e eliminou o Brasil aí nas oitavas de final por 2-1, com dois gols do centroavante do Manchester City. Com 7 gols no torneio até aqui, o Haaland disse que o jogo contra a Inglaterra é o jogo de sua vida. A Inglaterra, que vem de duas vitórias com altas doses de sofrimento no mata-mata, né? Passou pela República Democrática do Congo ainda na segunda fase, venceu por 2-1 de virada. Nas oitavas de final, derrotou um dos anfitriões da Copa, o México, por 3-2, com jogador a menos. O lateral Jaron Kunsa foi punido pela FIFA com 2 jogos de suspensão e só deve voltar em uma possível final. Quem vencer o jogo entre Noruega e Inglaterra vai enfrentar na semifinal o vencedor do duelo entre Argentina e Suíça, que também jogam hoje às 22 horas. Semifinal aí que será disputada lá em Atlanta na próxima quarta-feira. Tá aí, né? 18 horas, Noruega enfrenta a Inglaterra pelas quartas de final da Copa do Mundo. 10 horas com 50 minutos, tá chegando mais música a pedido, Zana Castela. Daqui a pouco eu volto com mais mensagens aí do nosso WhatsApp, mais alguns minutos pra participar da marmita do baixinho.

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sequência de música aqui no Gazeta Play, 11 horas mais 10 minutos. A gente segue com você. Ouvimos Porcelanato com Panda, Leonardo e Eduardo Costa com Princesa a pedidos. E agora Maiara e Maraíza com Aí Eu Bebo. Isso aí, né? Muita música boa energizando essa tua manhã de sábado junto com a Gazeta. Temperatura de 18 graus em Carazinho. Dá tempo ainda de você participar aqui do nosso WhatsApp, 9836300, valendo uma marmita grande lá do restaurante do Baixinho. Manda um abraço aqui pra Eliane Apolinário, tá com a gente. Abraço também pro Belchior, né? Tá ligado aí com a gente. Salve, salve, meu querido. Abraço, obrigado pela audiência. Abraço também pro Otávio, né? Também tá acompanhando aí a nossa programação. Bom sábado. Bom dia também pra Suane do bairro Santo Antônio. Valeu, abraço, Suane. Obrigado pela companhia. Abraço também lá pro Luciano Gerlach. Quem quiser participar ainda da marmita, dá tempo. Perto das 11h30 a gente libera o resultado por aqui. Chegando Munhoz e Mariano, a Bela e o Fera. Daqui a pouquinho a gente volta com mais informações. Bom dia.

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0: gente, mais uma sequência de música aqui no Gazeta Play. A gente segue aí junto com você até o meio-dia. Pois no meio-dia a gente tem velharia também para seguir recordando o passado aí com muita música boa. 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Só aí, gente, mandando mais abraços aí pro pessoal que tá ligado por aqui. Abraço lá pra Gabriela, pediu pra tocar o Henrique Juliano, tá no sorteio também, valeu. Bom dia, quero participar de sorteio da marmita Petrolina. Prestes, do bairro Sassi, valeu, abraços. Luana Cardoso também tá por aqui. Mandar um abraço lá pra Fran Santos. Bom dia, Davi. Aí a Thaís, do bairro Oriental, também quero participar do sorteio da marmita. Obrigado e bom fim de. Valeu, Thaís. Abraço pra você. Bom dia, sempre ligada na Gazeta. Aqui a Fran. Tô no trabalho, quero ganhar o prêmio do baixinho. Ótimo final de semana. Beijos. Valeu, Franciele. Obrigado pela audiência. E abraço também lá pro Marcão, da Ultamar, também tá ligado, trabalhando aí junto com a Gazeta FM. Muitas mensagens e participações. A gente vai trazendo mais música. E daqui a pouquinho eu volto aí com o resultado do sorteio. Então quem não mandou mensagem ainda, essa é a hora. 99183-6300. Manda a tua participação aí que tem marmita do restaurante Churrascaria do Baixinho aqui na programação. Bora de Henrique e Juliano? Daqui a pouquinho eu tô de volta. Valeu, bom dia!
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0: Olá pessoal, mais uma sequência de música, Taeme, Thiago, CDs e livros. E a gente ouviu também Diego e Vitor Hugo, Onde Não Pega Celular. São 11h39, atualizando as últimas mensagens por aqui. Mandar um abraço lá para Sônia Maria Cardoso da Silva, bairro Oriental. Um abraço lá para Mari também, tá por aqui. Mandar um bom dia também para Ângela. Tem mais mensagem aqui, o Murilo também tá ligadinho lá no bairro Fai. Todo mundo ligado aí na Gazeta FM, a número 1 de Carazinho e região. Subindo aqui os nossos comentários, então, as participações, na verdade, do nosso WhatsApp aí. Sorteio da marmita aí do restaurante do Baixinho. Vamos lá descobrir quem faturou essa marmita. Vamos lá. 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Final de telefone sorteado 8480. Quem faturou aí foi a Thaís. Alô, alô, Thaís. Parabéns. Pode comemorar aí. Tô entrando em contato contigo através do WhatsApp, tá bom? Isso aí, gente. Obrigado pela audiência, pela companhia de todos. A gente segue aí com mais música. Daqui a pouquinho eu volto aí pra fechar o nosso Gazeta Play de hoje. Valeu!
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1: E o Ferrugem com Arrependidaço. Muito obrigado aí, gente, pela companhia, pela audiência. Assim a gente fecha o nosso Gazeta Play deste sábado, 11h54. Temperatura de 18 graus em Carazinho. Dia de chuva, deve persistir aí ao longo desse final de semana. Daqui a pouquinho tem velharia, chegando para resgatar os grandes clássicos do passado. E eu volto às 14h para voltar no comando do nosso Mistura Fina. E a gente segue aí com muitos prêmios para você. Hoje à tarde a gente vai ter cartão de galeto com massa. A gente vai ter também ingresso para levar a galera pro tradicional baile do imigrante lá em Coqueiros do Sul. Então fica acompanhando aí, gente, que tem muitos prêmios ainda aqui na Gazeta FM, a 92.9, a rádio de Carazinho, tá bom? Então tô indo nessa, vou deixar a última aqui do nosso Gazeta Play. Daqui a pouquinho tem velharia para você fazer uma viagem aí no túnel do tempo, na hora do teu almoço, neste sábado. E a gente segue com você aqui. Sintoniza e conecta também através do site das nossas plataformas digitais. Até mais!

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3: Tá no ar o Cine Drops com um dos maiores clássicos do cinema brasileiro, Cidade de Deus, que acompanha a história de Buscapé, um jovem que cresce em meio à violência da favela carioca, mas encontra na fotografia uma chance de mudar o seu destino. Ao mesmo tempo, vemos a ascensão de Zé Pequeno, um dos traficantes mais temidos da região, em uma trama marcada por poder, vingança e sobrevivência. Dirigido por Fernando Meirelles e Katia Lund, o filme conquistou o mundo com seu estilo marcante e recebeu 4 indicações ao Oscar, tornando-se um dos maiores sucessos da história do cinema nacional. É o filme Cidade de Deus, a dica do nosso Cine Drops, disponível nas principais plataformas de streaming.
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5: No ar, o Cine Drops com uma dica para quem gosta de terror psicológico. É o filme Obsessão, que conta a história de um rapaz apaixonado que faz um desejo usando um artefato místico para conquistar a garota dos seus sonhos. Problema é que o desejo dá certo, até demais. O amor se transforma em uma obsessão perigosa, criando uma relação doentia que leva a acontecimentos cada vez mais assustadores. Misturando suspense e sobrenatural com uma crítica aos relacionamentos tóxicos, o filme se tornou um dos grandes fenômenos recentes do gênero. É a dica do Cine Drops, o filme Obsessão, disponível para compra e aluguel nas plataformas digitais.
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5: Galera, uma boa tarde, sejam todos muito bem-vindos ao nosso Mistura Fina. Seguimos com a programação aqui na Gazeta 92.9 FM, clima de música boa, alto astral e muitos prêmios aí pra galera. Então a gente vai junto por aqui até as 5 horas da tarde. Sou eu, Davi Pereira, que te faço companhia, trazendo os grandes sucessos, misturando um pouco de tudo por aqui, pra gente seguir curtindo aí esse final de semana. Sábado de chuva, para 2:05, a temperatura em Carazinho de 20 graus, né? Temperaturas até que agradáveis, mas ainda com possibilidade de instabilidade aqui na cidade de Carazinho. Vamos de música, bora começar o nosso Mistura Fina e daqui a pouquinho eu volto pra anunciar os prêmios dessa tarde. Tamo junto aí, gente.

0: Só aí a primeira sequência do nosso Mistura Fina, Red Hot Chili Peppers, que é o Can't Stop. E a gente abriu os trabalhos com Eric's, com Malcolm Todd aqui na programação. Só sucesso pra você, misturando as novidades, as tendências e também aqueles clássicos pra galera recordar. Agora são 2h12 e a gente segue aqui na programação até as 5 horas da tarde. Mistura Fina tá só começando. A temperatura é de 20 graus máximas de hoje, que devem chegar a bater na casa de 21, com previsão de chuva leve ainda aqui na cidade de Carazinho. E a gente vai seguindo com você, quem já tá ouvindo aí a Gazeta. A partir de agora vai ter mais WhatsApp premiado, se liga aí. Vamos lá, pra você que tá acompanhando aí a nossa programação, a partir de agora a gente tem muitos prêmios aí pra você participar. Seguinte, Gazeta FM vai te levar aí pro tradicional baile do imigrante lá em Coqueiros do Sul. Vai ser hoje à noite na Sociedade de Cantores Niguedá. Animação por conta das bandas Monte Carlo e Cristiano Wagner e Banda. Pra você que quiser concorrer ingresso cortesia, chama agora aqui no WhatsApp. A gente tem 3 ingressos pra 3 pessoas, tá bom? 3 ingressos, 3 ganhadores. Quem realmente quiser ir, então, até o tradicional baile do imigrante lá em Coqueiros do Sul hoje à noite, animação com as bandas Monte Carlo e Cristiano Wagner e Banda, só chamar aqui no WhatsApp. Mas quem realmente quer ir, né? Pra não tirar a oportunidade de alguém que quer. Quem não quiser, né? Então não participa. Mas a gente tem mais sorteio por aqui. A gente também tem um par de cartão de galeto com massa da Capela Nossa Senhora da Medianeira, né? Mandar um abraço aí pro Padre Matheus, que disponibilizou pra gente aqui os cartões pra gente sortear pros nossos ouvintes. Então a gente tem um par de cartões, né? De galeto com massa pra um casal ou pra você ir acompanhado, enfim, porque é pra consumir no local, beleza? Servido no local. Então o início da janta vai ser às 8 horas da noite de hoje. A animação também do Reginaldo França vai estar legal demais. Então a gente tem esses prêmios aí pra galera participar. Temos 3 ingressos aí pro tradicional baile do imigrante lá em Coqueiros do Sul, né? O baile do Chopp. Você pode participar e a gente também tem esse par de cartão de galeto com massa aí da Capela Nossa Senhora da Medianeira. Chama agora mesmo aí no 9183-6300, você já vai estar participando. Sorteio sai perto das 5 horas da tarde, ao vivo no finzinho do Mistura Fina. Tá bom? Tô esperando você. Enquanto isso, tá chegando Vitor Clay.
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0: Gazeta FM, misturando tudo que você gosta de ouvir por aqui nesse sábado à tarde, 2 horas com 26 minutos, a temperatura em Carazinho de 20 graus. Só aí, gente, bora seguir aí com a nossa programação até as 5 da tarde. Sou eu, Davi Pereira, aqui te faço companhia nas ondas da nossa 92.9, na parceria da Beer Site. 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Isso aí, gente. 2 horas com 27 minutos. Segue valendo sorteio por aqui. A gente tem um par de cartões de galeto com massa da Capela Nossa Senhora da Medianeira para hoje à noite. Início às 20 horas, né? Vai ser servido somente no local. Então, temos dois cartões aqui para você ir junto com o acompanhante e aproveitar aí o galeto com massa da Capela Nossa Senhora da Medianeira. E a gente ainda tem 3 ingressos para você curtir o tradicional baile do chope no Baile do Imigrante lá em Coqueiros do Sul. É hoje à noite também na Sociedade de Cantores Niguedá. Animação aí por conta das bandas Monte Carlo e Cristiano Wagner e Banda. Quer concorrer esse ingresso? Cortesia. Participa aí no WhatsApp premiado 918-36300. São 3 ingressos aí pro Baile do Imigrante em Coqueiros do Sul e um par de cartões de galeto com massa aí da Capela Nossa Senhora da Medianeira. Só mandar tua mensagem, vou repetir, 991836300. Tô esperando você, daqui a pouquinho a gente volta aí com mais participações. Tá chegando mais música e daqui a pouquinho tem F5. Rainha Musical, acertei bonito.
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0: É isso aí, tá na hora de atualizar com a informação. Primeira edição do nosso F5 nessa tarde de sábado, trazendo os principais destaques dos portais de notícia. Em Eldorado do Sul, granizo e vento destelham mais de 100 casas e deixam 400 desalojados aqui no estado do Rio Grande do Sul. Também no aeroporto de Viracopos, avião da Azul que iria para Manaus declara emergência e retorna a Campinas. Também no Oriente Médio, o líder do Irã diz que vingança por morte do pai acontecerá com certeza. Trump ameaça destruir o Irã caso o país tente matá-lo. Estados Unidos e Irã que retomam negociações para reabrir o Estreito de Hormuz. Também na Copa do Mundo, a Argentina joga as quartas da Copa neste sábado. Também luto no esporte, morre Jayden Adams, jogador da África do Sul que participou da Copa 2026. Ainda Estados Unidos divulgam imagens de OVNI registrada por astronautas. Também ex-prefeito de Belford Roxo, preso com fuzil, deve deixar a prisão neste sábado. Também no Distrito Federal, equipes brasileiras retornam ao país após resgatar 14 sobreviventes na Venezuela. Em Campinas, Porsche bate em árvore, pega fogo e deixa 2 mortos carbonizados. Também luto na música, morre o cantor italiano Peppino Di Capri, o sucesso Champagne. Ainda destaque aqui no estado do Rio Grande do Sul. Justiça mantém prisão da mãe do menino que morreu após ser agredido pelo pai. Irmãos também relataram agressões. E homem morre após carro cair de ponte aqui no estado. O acidente ocorreu no Rio Jacuizinho, em Campos Borges. Vítima de 61 anos ficou presa dentro do veículo e foi resgatada pelos bombeiros. São informações e destaques aqui do F5, a hora de atualizar na Gazeta.
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Isso aí, gente. Volta aqui no Mistura Fina com Little Big Energy na programação. A gente ouviu antes do intervalo. Opa, cadê eu com Cleiton e Romário? Agora faltando 20 para as 3, temperatura de 20 graus aqui na capital da hospitalidade, Carazinho. A gente segue junto aí com muita música boa, misturando todos os ritmos e estilos musicais aí para você. Lembrando que tu pode fazer o teu pedido também através do nosso WhatsApp, 9183-6300. Tô esperando você por aqui, hein? Chama aí no WhatsApp, você vai estar concorrendo aos prêmios de hoje. Temos aqui um par de cartões de galeto com massa da Capela Nossa Senhora da Medianeira. Vai ser hoje à noite, servido somente no local, tá? Beleza, gente? Então você, mais um acompanhante, vai poder ir lá e aproveitar aí. Ainda vai ter animação, né, com o Reginaldo França, vai estar legal demais. Galeto com massa da Capela Nossa Senhora da Medianeira, você pode participar aí no WhatsApp. E a gente também tem 3 ingressos aí pra você aproveitar o Baile do Imigrante lá em Coqueiros do Sul. Também hoje à noite, lá na Sociedade de Cantores Niguedá, animação por conta das bandas Monte Carlo e Cristiano Wagner e Banda. Quem quiser ir lá e aproveitar e concorrer esse ingresso cortesia, chama aí no WhatsApp. São 3 ingressos, 3 pessoas serão sorteadas e também temos aí esse par de cartões de galeto com massa. Simples, fácil demais de concorrer, 9983-6300. Quero mandar um abraço lá pra Sônia Maria Cardoso da Silva, bairro Oriental, tá participando aí do sorteio dos cartões com a gente. Mandar um abraço também pro Ezequiel, bairro Santo Antônio, participando aí de sorteios. Quem mais? Quero o cartão de galeto com massa, que é o Cristiano da Vila Rica. Alô, alô, Cristiano, um abraço pra ti, pra todo o pessoal aí da Vila Rica, também acompanhando a programação. Opa, queria participar aí de sorteio do cartão, Leonardo aqui na escuta e na rodagem do Rota 77. Valeu, abraço. Obrigado aí, meu querido, pela carona. Uma excelente tarde de sábado aí, um bom trabalho pra você e pra todo mundo que tá acompanhando aí a nossa programação. Daqui a pouquinho eu volto com mais mensagens. Então chama aí, escolhe teu prêmio, ou se quiser concorrer os dois também. Se você quiser concorrer um só, é importante você especificar aí na tua mensagem, tá bom? Cartões de galeto com massa e ingressos aí pro Baile do Imigrante lá em Coqueiros do Sul. Chegando mais música, recordando com a MC, How Bizarre.

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Quest e as dores do mundo. A gente também ouviu Halbzark com OMC. São 2h50, 10 minutos para as 3 da tarde. Assim a gente segue junto por aqui, trazendo música, informação e muito conteúdo para você. Daqui a pouquinho informações de esporte, também a previsão do tempo. Fica ligado aí que tem muita coisa boa para você acompanhar aqui nas ondas da Gazeta FM, que chega junto com a Dopé Calçados. 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Isso aí, gente. Seguindo com a nossa programação, tem muita música ainda pra rodar. Prêmios valendo também através do Whats. Chega junto aí, 918-363-00. 13 ingressos aí pro tradicional Baile do Imigrante em Coqueiros do Sul. Vai ser hoje à noite na Sociedade Cantores Niguedá. Dá tempo de você participar também. E temos por aqui um parzinho de galeto com massa, né? Um par de cartões de galeto com massa aí pra Capela Nossa Senhora da Medianeira. Vai ser hoje à noite também, servido somente no local, tá bom? Então escolhe teu prêmio e manda tua mensagem aí no WhatsApp, que daqui a pouquinho eu vou atualizar. Enquanto isso, tá chegando a turma do pagode, cobertor de orelha. Bom final de semana!

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Carisma aqui na programação, é o nosso Mistura Fina. A gente ouviu também Humberto e Ronaldo com Dois Loucos de Amor. Antes do intervalo, Média Boa com Felipe Rodrigo. 3:07, fechou já a primeira hora do nosso Mistura de hoje. Vamos juntos até às 5 da tarde. E o sol aparece entre nuvens aqui em Carazinho neste sábado. Temperatura que vai chegando na marca de 21 graus. Ainda a gente pode ter previsão de chuva para hoje, tá? Previsão ainda de algumas pancadas, mas a princípio o tempo deve dar uma firmada. Para amanhã domingo ainda, o dia deve seguir nublado, mas a previsão já é de algumas pancadas mais rápidas isoladas pela manhã. Depois o sol deve aparecer e o tempo deve ficar seco. Mas não está descartada ainda a possibilidade de um pouco de chuva entre hoje e amanhã. Daqui a pouquinho a gente traz a previsão do tempo completa aí para você. 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Isso aí, gente, seguimos junto com vocês, agradecendo aí a audiência, a participação de todos. Tem sorteio rolando, quero mandar um beijão lá pra Sol que tá participando, quero mandar um abraço pro Jean também, pediu a música Mentirosa. Valeu aí, gente, obrigado pela audiência e pela companhia. Valendo por aqui um par de cartões de galeto com massa pra hoje à noite na Capela Nossa Senhora da Medianeira, servido somente no local hoje com animação no Reginaldo França. Então você é mais um acompanhante aí pra aproveitar esse galeto com massa aí da Capela Nossa Senhora da Medianeira. Manda tua mensagem por aqui. A gente ainda tem 3 ingressos pro tradicional Baile do Imigrante lá em Coqueiros do Sul. Quem quiser ir lá aproveitar o baile por conta da nossa programação, é só chegar aqui no nosso WhatsApp 9183600. Tem 3 ingressos aí pro Baile do Imigrante em Coqueiros do Sul. Só chamar aí, 9983600, nosso WhatsApp interativo e premiado de hoje com um cartão de galeto com massa aí da Nossa Senhora da Medianeira. E também temos 3 ingressos aí pro Baile do Imigrante lá em Coqueiros do Sul. Um pouquinho atualizo mais mensagens, chama aí 9183600. Enquanto está chegando música, atendendo a pedidos. Mentirosa, Hugo e Guilherme com Wesley Safadão.

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mais uma sequência de música no Mistura Fina, 3 horas 21 minutos. E assim a gente segue com você durante essa tarde até as 5. Fazendo música, informação, muito conteúdo aí pra todo mundo que segue acompanhando as ondas da nossa Gazeta FM 92.9, a rádio de Carazinho. Agradecendo aí todo mundo que tá ligado e já tem mais mensagens aí dos nossos ouvintes. Tá valendo por aqui um cartão, um par de cartões, né? São dois cartões aí pra você ir acompanhado. Aproveitar o galeto com massa da Capela Nossa Senhora da Medianeira. A animação com o Reginaldo França vai ser hoje à noite. Você pode ir lá e aproveitar aí por conta da Gazeta FM. Só chamar aí no WhatsApp, 918-36300. E temos também 3 ingressos aí pro baile do Imigrante lá em Coqueiros do Sul. Também é hoje à noite. Você pode ir lá e aproveitar, né? A animação por conta das bandas Monte Carlo e Cristiano Wagner e Banda. Ingresso cortesia por aqui, só chamar no WhatsApp, repetindo, 918-36300. 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Dá aquela passadinha lá no calçadão de Carazinho. Atendimento diferenciado aí para você. 13 graus temperatura, 20 graus na verdade, né? As mínimas foram de 13. E a gente segue, daqui a pouquinho tem o Papo de Bola, Vestiário, Gazeta FM pra gente falar de Copa do Mundo. Daqui a pouquinho, fica ligado por aqui. Enquanto isso, tá chegando Jorge Matheus com Henrique Juliano.

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1: Vamos lá, chegando vestiário aqui na programação. Papo de Bola falando de Copa do Mundo. Noruega e Inglaterra que se enfrentam neste sábado às 18 horas em jogo das quartas de final da Copa do Mundo 2026 lá no estádio de Miami. Após enfrentarem o Brasil, Haaland, Odegaard e companhia encaram o adversário com favoritismo. Mais uma vez, Inglaterra liderada pelo Harry Kane e Jude Bellingham, a seleção que tenta chegar às semifinais também. Noruega que já ostenta sua melhor campanha em Copas do Mundo, alcançando as quartas de final, liderada aí pelo Haaland. A equipe chegou pela primeira vez ao mata-mata e eliminou o Brasil ainda nas oitavas por 2-1, com dois gols do centroavante do Manchester City. Com 7 gols no torneio até aqui, ele diz que o jogo contra a Inglaterra é o jogo da sua vida. A Inglaterra, que vem de 2 vitórias com altas doses de sofrimento no mata-mata, passou pela República Democrática do Congo na segunda fase, venceu por 2-1 de virada, nas oitavas derrotou um dos anfitriões da Copa, o México, por 3-2, com jogador a menos. Lateral Ariel Kanksa foi punido pela FIFA com 2 jogos de suspensão e só deve voltar em uma possível final. Quem vencer o jogo entre a Noruega e a Inglaterra vai enfrentar na semifinal o vencedor do duelo entre a Argentina e Suíça, que jogam também neste sábado às 22 horas. Essa semifinal aí que deve ser disputada lá em Atlanta na próxima quarta-feira. Então hoje a gente sabe aí quem serão os próximos semifinalistas aí da Copa do Mundo 2026. Jogo da Noruega contra a Inglaterra às 18 horas e às 22 tem a Argentina e Suíça pelas quartas de final da Copa do Mundo 2026. Esse foi o nosso Vestiário Papo de Bola. A qualquer momento a gente volta com mais informações. 13h27, tá chegando música. Daqui a pouquinho mais informações e as participações do nosso WhatsApp premiado. Chega com a gente aí.

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Gabriel Elias e Melim, Deixa Amanhã Pra Amanhã. Ouvimos 24K Magic com Bruno Mars aqui na programação. Essa é a nossa mistura fina, misturando de tudo um pouco pra você curtir e aproveitar o teu final de semana da melhor forma. Obrigado aí pela audiência, pela companhia. A temperatura aqui em Carazinho de 20 graus, que a pouquinho tem mais informação. 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Aí, gente, bom demais estar por aqui junto com você. Seguimos, quero mandar um abraço lá pro Magno Nunes, tá ligado aí, participando do sorteio de música do Léo Foguete. Quem mais? Boa tarde, bom final de semana pra vocês da rádio. Quero participar do sorteio do Galeto com Massa. Também mande uma música pra gente aqui do bairro Oriental, Ernesto Silvano, do bairro Oriental, com a gente aí. Abraço, Ernesto. Abraço todo o pessoal da Oriental aí, sempre acompanhando a programação da Gazeta. E é isso aí, né, gente? Tem sorteio rolando. Temos um par de cartões de Galeto com Massa aí pra Capela Nossa Senhora da Medianeira. Vai ser servido somente no local hoje à noite. Você vai poder ir lá e aproveitar. Vai ter animação no Reginaldo França. Você pode concorrer a esses cartões aqui através do nosso WhatsApp. E a gente ainda tem 3 ingressos. Pô, você que quer ir lá no baile do Imigrante em Coqueiros do Sul, tradicional baile do Imigrante, baile do Chope, chama aí no WhatsApp agora. Fala aí, ó, Davi, quero ir lá, quero aproveitar. Chama aí que tu vai estar concorrendo a ingresso. Temos 3 ingressos aí pra galera ir lá e aproveitar. Então chama, manda tua mensagem aí no WhatsApp. Vai ter animação ainda por conta das bandas Monte Carlo e Cristiano Wagner e banda nesse dia 11 de julho na Sociedade de Cantores Niguedá. Então, pra você que quer concorrer esse ingresso cortesia, é só chamar aí 9183-6300. Tô esperando você. Ingressos, então, pro tradicional baile do Imigrante em Coqueiros do Sul e cartão de Galeto com Massa da Capela Nossa Senhora da Medianeira aqui no WhatsApp da Gazeta FM. Tô esperando você!

0: Salve de palmas, Murilo Huck.
1: Obrigado, Goiânia.
0: Que pancada, velho.
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0: 3:53, tá aí o som de Dolce com Anxiety. A gente ouviu também Diego e Arnaldo e Zé Neto Cristiano, Vai Cair Água, Cleiton e Romário com Grau Bateu e Gustavo Lima com a participação do Murilo Rufi, CEP Novo. Só os sucessos aí pra você curtir e aproveitar com o nosso Mistura Fina, 3:53. Temperatura de 20 graus aqui na cidade de Carazinho. 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A gente vai seguindo por aqui trazendo informação enquanto o pessoal segue participando aí dos sorteios, valendo um par de cartões de galeto com massa da Capela Nossa Senhora da Medianeira, e a gente ainda tem 3 ingressos pro pessoal curtir e aproveitar o tradicional baile do imigrante, o baile do chopp lá em Coqueiros do Sul. Vai ser hoje à noite na Sociedade Cantores Niguedá, animação aí por conta das bandas Monte Carlo e Cristiano Wagner e banda. Chama aí que dá tempo ainda, 99183-6300. Quando você manda a sua mensagem, a gente traz mais informação, porque tá na hora de atualizar por aqui os principais destaques lá do nosso portal gazeta670.com.br.
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0: Principais notícias aqui de Carazinho e também da nossa região. E a loja Terra e Estilo inaugura aqui em Carazinho e aposta em moda com conceito agro. Loja na Avenida Mauá traz marcas TXC e Maragata, perfumaria L'Occitane e experiências como Cantinho do Café e Chimarrão. A inauguração tem cashback e promoção da Copa. Inclusive tem vídeo lá no nosso Instagram, @portalgazetars, @gazetafmoficial, para você conferir um pouquinho aí dessa loja que inaugurou hoje aqui em Carazinho. Também CEPER Sindicato protesta contra leilão de escolas e convoca greve para os dias 16 e 23 de julho. A manifestação ocorreu em frente à 39ª CRE em Carazinho durante reunião com secretários municipais e representantes da SEDUC Rio Grande do Sul. Também motorista morre ao cair com um carro de ponte em Campos Borges. O acidente ocorreu no Rio Jacuizinho. Vítima de 61 anos ficou presa dentro do veículo. Também Bruno Berté lança a pré-candidatura a deputado estadual. Que reuniu lideranças da frente formada por 8 partidos, entre elas a pré-candidata ao governo do estado, Juliana Brizola, o pré-candidato a vice-governador, Edgar Preto, e o pré-candidato ao Senado, Paulo Pimenta. Também Cercesa tem novo desafio em casa pela Série Ouro 2026, e 4 projetos estarão em pauta.

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aí, Detonautas, com a Rádio Love. A gente ouviu também a filha Armandinho e se antes que houvera conhecido com Carol G. Isso aí, gente, muita música boa. É o nosso Mistura Fina, sempre de segunda a sábado, comandando as tardes aqui da Gazeta 92.9. São 4 horas com 12 minutos, quero mandar mais alguns abraços. Boa tarde, meu nome é Emanuele, quero concorrer ao sorteio do Galeto. Quero mandar um oizinho pras gurias aí da Sanar Farmácias. Abraço aí, gente. Obrigado pela audiência, bom trabalho pra vocês. Mandar um abraço também lá pra Vitória Eduarda, a nossa ouvinte número 1, sempre na escuta, né? Diz que não perde um programa aí da Gazeta. Valeu, Vitória. Abraço pra ti, bom sábado, bom final de semana. Mandar um abraço pra Gabriele também, tá participando aí do sorteio do Galeto com Massa. E é isso aí, né? O pessoal vai participando, interagindo, mais alguns minutos aí pra concorrer. Perto das 4h30 a gente já vai liberando o resultado aí pra dar tempo da galera se organizar, fechou? Então, se não mandou tua mensagem ainda, temos um par de cartões de Galeto com Massa aqui da Capela Nossa Senhora da Medianeira. E também temos aqui 3 ingressos aí pro tradicional Baile do Imigrante lá em Coqueiros do Sul nessa noite de sábado. Na Sociedade de Cantores Liguedá, animação por conta das bandas Monte Carlo e Cristiano Wagner e Banda. Quer concorrer esses ingressos? Chama aí no WhatsApp, manda eu quero aí, participa, pede música, interage com a gente, você já vai estar concorrendo, fechou? Mais alguns minutinhos aí pra você participar, simples, fácil e muito rápido. Daqui a pouquinho eu tô de volta aí com mais mensagens. Daqui a pouco também temos mais uma edição do F5 pra trazer os principais destaques dos portais de notícia e atualizar você aí nessa tarde de sábado com a nossa programação. Lembrando, né, 5 da tarde também a gente tem o Top Sertanejo com o nosso colega Jonathan Cabral, que chega aí pra trazer muita música boa pra vocês. Então fiquem ligados aí que tem muita coisa pra acompanhar aqui na Gazeta. Chegando Hugo e Guilherme com Maiara e Maraísa, Morena de Goiânia.

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0: Shot, nem de graça e saudade arregaça. Mais uma sequência aí do nosso Mistura Fina. Isso aí, 16 horas com 27 minutos, tá na hora de atualizar o nosso F5. Antes quero mandar um abraço aqui pra Rosemaria Granville Costa, do bairro Ouro Preto, também lá pra Cleci Oliveira, bairro Santo Antônio, pessoal que tá participando aí dos sorteios aqui da nossa programação. Participações encerradas, daqui a pouquinho eu volto aí pra trazer o resultado pra vocês.
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0: F5, hora de atualizar com informações aqui na programação da Gazeta FM, os principais destaques dos portais de notícia. E avião da Azul que iria para Manaus declara emergência e retorna a Campinas. Também aqui no estado, em Eldorado do Sul, granizo e vento destelham mais de 100 casas e deixam 400 desalojados. Ainda líder do Irã diz que vingança por morte do pai acontecerá com certeza. Trump que ameaça destruir o Irã caso o país tente matá-lo. Estados Unidos e Irã retomam as negociações para reabrir também o Estreito de Hormuz. Também luto no esporte. Morre jovem J.D. Adams, jogador da África do Sul, que participou da Copa de 2026. No ensino superior, o MEC prorroga inscrições do ProUni do segundo semestre até amanhã. Atenção! Também terremoto na Venezuela. Número de mortos sobe para 4.333 pessoas. Equipes retornam ao Brasil após resgatar 14 sobreviventes. Aqui no estado, justiça mantém prisão da mãe do menino que morreu após ser agredido pelo pai. Informações aqui do F5, a hora de atualizar na programação da 92.9.
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0: No ar o Cine Drops com uma série que conquistou crítica e público. É a série The Pitt, que leva o drama médico a outro nível. A série acompanha um plantão de emergência em um hospital de Pittsburgh. Mas com um detalhe, cada episódio representa exatamente uma hora de um único turno de 15 horas. A produção mostra o caos da medicina de urgência, os dilemas éticos, a falta de recursos e o desgaste físico e emocional dos profissionais de saúde, tudo de forma intensa e muito realista. Se você gosta de séries que prendem pela atenção e pelas histórias humanas, essa é uma ótima escolha. A série The Pitt, disponível na HBO Max, é a dica do Cine Drops. Até mais.
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0: Luísa
1: Sonza! Aí, Matheus e Cauã e Luísa Sonza aqui na programação. A música Não Sirvo. É isso aí, gente. 16 horas 37 minutos. A gente vai encerrando aqui a nossa programação, realizando aí os sorteios, né? Encerrando sorteios, né? A nossa programação vai até as 17 horas. Primeiramente, quero trazer aqui o resultado, então, do sorteio dos ingressos aí pro tradicional baile do imigrante lá em Coqueiros do Sul. Vai ser hoje à noite na Sociedade de Cantores Niquedá. Animação por conta das bandas Monte Carlo e Cristiano Wagner e Banda. Então, a gente sorteou mais 3 ingressos aqui na tarde. Sorteados foram o Carlos Gonçalves, a Roseli Antunes e também o João Oliveira. Obrigado aí pela participação de vocês. A gente entra em contato sempre através do WhatsApp. E o par de cartões de galeto com massa saiu lá pro nosso querido amigo ouvinte Ernesto Ronel. Abração aí pro Ernesto. Faturou aí então esse par de cartões de galeto com massa aí da Capela Nossa Senhora da Medianeira. Parabéns a todos os ganhadores. Muito obrigado a todo mundo que participou e interagiu. Fiquem ligados, né? Que a gente vai trazer mais sorteios sempre aqui na programação, ao longo da semana, nos finais de semana também. A gente sempre traz muitos presentes aí através do nosso WhatsApp premiado, a Gazeta 92.9 FM. Muito obrigado pela audiência. A gente segue com mais música. Daqui a pouquinho eu volto aí com o encerramento do nosso Mistura Fina de hoje. Obrigado pela companhia para todo mundo que segue escutando a gente aqui na programação. Tamo junto aí, pessoal.

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Queen Sonzeira de Temper City, uma das mais tocadas do mundo com Self-Aware. A gente ouviu também Vitor Clay, Tudo Me Lembra Você, muita música boa, e assim a gente vai encerrando o nosso Mistura Fina. Vou deixar as últimas aqui na minha companhia e na sequência, Jonathan Cabral tá chegando por aqui para trazer o Top Sertanejo. Fica ligado aí na programação da 92.9, essa é nossa, essa é a Rádio de Carazinho. Valeu galera, até mais!

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1: No ar o Cine Drops, trazendo uma dica clássica para você maratonar. Se você gosta de mistério, suspense e ficção científica, a série Arquivo X continua sendo uma das melhores de todos os tempos. A história acompanha os agentes do FBI Fox Mulder e Dana Scully enquanto investigam casos sem explicação envolvendo fenômenos paranormais, conspirações do governo e possíveis vidas extraterrestres. É isso aí, com episódios marcantes, personagens inesquecíveis e um clima de mistério que influenciou gerações de séries, Arquivo X é daquelas produções que envelheceram muito bem e continuam prendendo a atenção do começo ao fim. É a série Arquivo X, a dica do Cine Drops, que está disponível na Disney Plus. Até mais!
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2: Muito boa tarde, carazinho, boa tarde, região, é o Cabral voltou e este é o Top Sertanejo, carimba, carimba que é Top Sertanejo, gente.
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2: Oi, gente! O seu esquenta começa aqui na Gazeta FM 92.9. Alô, alô, carazinho, alô, região. Aqui é o Jonathan Cabral. Muito boa tarde pra você. Tô ao vivo em mais um sabadão, eu que espero a semana inteira para entrar no ar, entrar aí no seu rádio. Alô, gente, ó. É, o Cabral tá aí. Muito boa tarde para você. Agora são 17 horas mais 7 minutos, 5 e 7. Tempo estranho hoje, né? Tempo abafado com chuva, temperatura agora marcando 18 graus em Carazinho. A umidade do ar tá em 98%, pancada de chuva. Aí para, aí volta a chuva. Para a chuva, abafa de novo, vem mais chuva. É o tempo hoje, neste sabadão, dia 11 de julho de 2026. Eu sou o Jonathan Cabral, nós vamos até às 19 horas com muita música sertaneja, porque você sabe, quando o Cabral chega aqui na Gazeta, é porque vem o sertanejão pra gente curtir e pra você fazer o seu esquenta no final de semana aqui com o Cabral. Top Sertanejo que tá chegando ao vivo aqui na Gazeta FM 92.9. Muito boa tarde pra você. 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E o Top Sertanejo também está entrando no ar ao vivaço neste sabadão, em nome da Pavisul, uma empresa 100% familiar, 100% carazinhense, tradição, confiança. É com a Pavisul e eu tô esperando a sua participação aqui no Top Sertanejo no 549-9183-6300. 549-9183-6300 para você me ajudar a fazer o Top Sertanejo. Só sertanejo pra gente esquentar no seu final de semana, finalzinho de tarde de sábado. Muito boa tarde para você. Vamos de música já, porque vem aí um dos maiores fenômenos da música sertaneja na atualidade. Vem aí, Panda, Ícaro e Gilmar. Cê tá doido?
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4: Mais uma pra você curtir. Boa tarde, Carazinho e região. Israel e Rodolfo. Top Play. Vamos dar o play no final de semana.

0: Mari Fernanda.
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2: Informando hora certa para você. Agora são 5 horas da tarde, mais 27 minutos.
3: Aqui tá começando a dar garaudinha. Ai, deixa eu ver um pouquinho.
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2: Você está ouvindo o Top Sertanejo neste finalzinho de tarde, até o sol saiu aqui em Carazinho, aqui nos altos do bairro Boa Vista. Você está na número 1 do seu rádio, carimba que é Top Sertanejo.
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2: Israel e Rodolfo, arruma um bom.
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0: Tá aí, haverá sinais no Top Sertanejo. Pra você curtir, é só sucesso, é só pedrada aqui no nosso programa. Você ouviu aqui no nosso Top Sertanejo, Jorge Matheus com Lauana Prado, haverá sinais. Antes você ouviu Gustavo Lima com Matheus e Cauã, Mala dos Porta-Mala. Você ouviu também Israel e Rodolfo, Arruma um Bão, neste bloco aqui do Top Sertanejo. Agora são 17 horas mais 38 minutos, 5h38. A temperatura agora em Carazinho marcando 18 graus aqui nos altos do bairro Boa Vista. Até um solzinho, né? Até um solzinho saiu agora há pouco aqui. A umidade do ar está em 90%. Vamos registrar aqui as participações dentro do nosso Top Sertanejo, agradecendo ao carinho da sua audiência, você que está participando, me ajudando a fazer o programa. Mandar um abração aqui para Adriana Anhanha. Alô, Adriana, um abração para ti, toda a família na audiência, né? Boa tarde, Jonathan, um abraço grande, quero ouvir uma música do Castelinho. Valeu, minha amiga Adriana, obrigado pela audiência. Vamos ver quem mais está participando. O meu amigo Ezequiel, lá do bairro Santo Antônio, quero pedir uma música do Chitãozinho Chororó pro meu filho Samuel. Valeu, Ezequiel, um abração para você, um abração pro Samuel também, lá no bairro Santo Antônio. Vamos deixar na ponta da agulha aí, na sequência, Chitãozinho e Chororó também para os nossos amigos Ezequiel e o Samuel, lá no bairro Santo Antônio, também na audiência, uma audiência gigante lá no bairro Santo Antônio, nos ouvindo no Top Sertanejo. Mandar um abração aqui também para o nosso amigo Tita, alô Tita, lá do bairro São Jorge, na audiência. Valeu, obrigado pelo carinho, pela audiência, Tita, aí no bairro São Jorge também. 549-9183-6300, 549-9183-6300, para você participar e para me ajudar a fazer o Top Sertanejo aqui ao vivaço hoje até as 19 horas, fazendo o seu esquenta. Finalzinho de tarde, a noite vem chegando, vai caindo o sol, vem chegando a noite de sábado, para você curtir aqui também na Gazeta FM comigo, com o Jonathan Cabral, até as 19 horas, com o Top Sertanejo. Quero mandar um abração, já que eu tô mandando abraço pro pessoal que tá participando aqui do nosso programa, eu quero mandar um abração especial também pro pessoal lá do Firula Futebol Clube. Ô, pessoal lá do Firula, um abração pro Jean Marcel, meu colega advogado, né, tá na audiência também, o Cássio, o doutor Gustavo Viapiana, o Elisandro, o Igor, toda a turma lá, né, o Marcão também, que trabalhou aqui muito tempo na Gazeta, um abração, vamos ver quem mais estava lá, deixa eu lembrar aqui, o Canze, alô Canze, um abração para ele, um abração pro doutor Fabrício Sandri também, pro Alisson Drey, valeu pela audiência, toda a turma, o Erley também estava lá, o Mozart, o Rafael, o Rodrigo, todo mundo curtindo aí o Top Sertanejo. Um abração, pessoal lá do Firula Futebol Clube, que fez um churrasquinho hoje, rapaz. Tava na hora, né, Jean? De sair aquele churrasco no capricho hoje, né? Aí eu pude lá conferir, prestigiar, né? E dar show também. Um abração lá para toda a turma lá do Firula Futebol Clube, Firula FC. Por falar em futebol, né? Quero agradecer aí a Seleção Brasileira de Futebol. Ai, rapaz, porque se o Brasil jogasse hoje, hoje era pra ser o Brasil, gente. Era pra ser o Brasil hoje às 18 horas. E eu já tava preparando pra deixar aí o programa já engatilhado pra não fazer ao vivo hoje. Mas como o Brasil caiu fora, aí eu quero agradecer a Seleção Brasileira lá, o nono Ancelotti. Ai, rapaz, brincadeira, né? Que eu fiz eu fazer ao vivo hoje aí. A Seleção Brasileira vir trabalhar hoje, né? Valeu, Brasil! Brincadeira, né? Copa do Mundo tem hoje, né? Tem jogo Copa do Mundo, daqui a pouquinho tem, então, seria o Brasil, mas o Brasil caiu fora, né? Mais uma decepção para nós. Tem Inglaterra e Noruega daqui a pouquinho às 18 horas. E às 22 horas tem Argentina. Nuestros hermanos argentinos jogam hoje às 22 horas Argentina e Suíça. Tudo leva a crer que a Argentina vai chegar na semifinal, nas semifinais, e vai mais uma vez ficar entre as quatro melhores seleções do mundo, né? É, rapaz, é o futebol, né? É o futebol, então. Vamos seguindo o nosso programa? Enquanto você participa do nosso programa, manda a sua música, o seu pedido musical, nós vamos com mais música, nós vamos relembrar ela agora, a Rainha da Sofrência, pra gente matar a saudade dela, ô, saudade dela! Marília Mendonça, no Top Sertanejo.
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1: Mais uma, essa vai lá pro Ezequiel. Alô, Ezequiel. Alô, Samuel, lá no bairro Santo Antônio.

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2: Informando hora certa para você. Agora são 18 horas mais um minuto. 18 e 1. Muito boa noite para você.
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1: Previsão do tempo para você aqui dentro do nosso programa do Top Sertanejo, agradecendo ao carinho da sua audiência, você que está me ouvindo desde as 17 horas, muito obrigado pela sua audiência. Agora a temperatura marcando 17 graus, o relógio para você não se perder também, 18 horas 14 minutos, 17 graus, a umidade está alta ainda, 94%, porque hoje tem mais chance de chuva aí nessa noite de sábado, segundo a Clima Tempo, hoje teremos possibilidade de muitas pancadas de chuva ainda no período da noite, que já se inicia aqui em Carazim, toda a nossa região. A máxima hoje bateu 19 graus, temperatura de primavera praticamente hoje, né? Um dia abafado com muita chuva, muita umidade, né? Então ainda teremos chance de chuva para hoje à noite, pancadas de chuva segundo a Clima Tempo. Sabe por quê? Porque amanhã o dia vai amanhecer mais gelado. Amanhã, domingo, dia 12, o dia vai amanhecer com 8 graus e a máxima 13 amanhã. Então vai estar frio, né, rapaz? É a máxima, amanhã não vai passar dos 13 graus domingo. Tempo vai amanhecer nublado com chuva amanhã pela manhã. Sol e diminuição de nuvens à tarde. À noite, com muitas nuvens, amanhã tem chance de chuva para amanhã também, 4 milímetros de chuva. Segunda-feira, dia 13, a mínima 5. A máxima não vai passar dos 11 graus na segunda-feira. Então, depois da chuva de hoje, amanhã vai ter um pouco mais de chuva também. Segunda-feira já vem o gelo, né? Já vem o frio novamente, né? Inverno, né? Mínima 5, a máxima 11. Na segunda-feira, sol com muitas nuvens e períodos de céu nublado. À noite, forma-se nevoeiro na segunda-feira, dia 13. Dia 14, terça-feira. 14, terça, mínima 6. A máxima 16 na terça, sol o dia todo com algumas nuvens à tarde e à noite estrelada na terça-feira. Quarta-feira, dia 15, a mínima 7, a máxima 19 graus na quarta-feira, dia 15. Tempo ensolarado com nevoeiro ao amanhecer e à noite de céu limpo na quarta-feira. E na quinta-feira e na sexta-feira, rapaz, vamos ter depois... A partir da quinta-feira, máximas aí que já vão lembrar a primavera e o verão praticamente, ó. Na quinta-feira o dia vai amanhecer até gelado, 11 graus, a máxima 24 graus na quinta-feira, dia 16 de julho. Sexta-feira, a mínima 17 e a máxima 27 graus na sexta-feira que vem, dia 17. Então hoje, mais pancadas de chuva à noite de hoje. Amanhã também tem possibilidade de chuva, amanhã dia 12. Aí segunda-feira e terça-feira teremos dias gelados com mínimas aí de 5, 6 e 7 graus na terça, na quarta e na quinta-feira. E aí na sexta, na quinta-feira já teremos máximas aí, já que vão lembrar a primavera e o verão, né? Então vamos se preparar, vamos cuidar da nossa saúde, porque o tempo vem e vem de um jeito aí totalmente inesperado, né? Esse calor nos próximos dias, agora chuva, depois vai esfriar e depois vem o calor, vem o abafamento em pleno inverno que São Pedro vai mandar para nós aí nos próximos dias. E uma notícia que chamou atenção hoje também em todo mundo, morreu o jogador da África do Sul que disputou a Copa do Mundo nos Estados Unidos. Morre Jayden Adams, jogador da África do Sul que disputou a Copa do Mundo de 2026. As circunstâncias da morte do meia de 25 anos ainda não foram reveladas pela polícia lá da África do Sul. O jogador foi encontrado sem vida na manhã de hoje na cidade do Cabo, na África do Sul. Então, notícia triste no mundo do futebol, especialmente na África do Sul. Morreu o jogador Jayden Adams, que jogou a Copa do Mundo deste ano, 2026, pela África do Sul. África do Sul que foi eliminada ainda na segunda fase, né? No 16º de final, né? Para a equipe, para a seleção canadense, a África do Sul foi eliminada e foi para casa. E, infelizmente, hoje essa notícia aí, morreu então o jogador Jayden Adams, da África do Sul. As circunstâncias da morte ainda estão sendo investigadas pela polícia lá da África do Sul, tá bom? Vamos seguindo então o nosso Top Sertanejo, vem mais música, vem aí mais um bloco musical para você curtir, para embalar sua noite de sábado, vem Jorge e Matheus, na sequência Fernando e Sorocaba. E para fechar o bloco, César Menotti e Fabiano aqui no Top Sertanejo. Carimba que é Top Sertanejo, gente!
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2: 18 horas mais 28 minutos, 18h28. Muito boa noite pra você.
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Tá aí, Henrique e Juliano, aqui no Top Sertanejo, Seja Ex. E antes você ouviu ainda Ana Castela, Tô Voltando. Agora são 18 horas mais 38 minutos, 18h38, temperatura marcando agora 17 graus aqui nos altos do bairro Boa Vista, aqui na sede do Grupo Gazeta de Comunicação. Agradecendo ao carinho da sua audiência em mais um Top Sertanejo, só as confirmadas do sertanejo para você curtir, fazer o seu esquenta, finalzinho de tarde, início da noite de sábado para você esquentar aqui no nosso programa no Top Sertanejo comigo, com o Jonathan Cabral. 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Agora 18 horas 39 minutos, vem aí mais um bloco para você curtir, para encerrar o nosso programa de hoje, Cristiano Araújo, para a gente relembrar, grande, grande artista, infelizmente foi cedo, e a gente vai relembrar aqui esse grande sucesso na voz dele. Depois você vai ouvir ainda Luan Santana, Parece, ainda Guilherme Santiago, aí vem o trio para você curtir, esquentar sua noite de sábado. Guilherme Santiago, depois Rick Renner, e para fechar o Top Sertanejo hoje, Zezé Di Camargo e Luciano, para você curtir a sua noite de sábado com, eu sempre falo aqui, né? Com responsabilidade. Se dirigir, não beba. Se beber, não dirija. Aproveite a sua noite de sábado com responsabilidade. Eu volto amanhã, se Deus quiser, assim ele há de querer, amanhã bem cedinho, a partir das 7 horas da manhã, eu estarei aqui ao vivo para mais um Brasil Sertanejo para você curtir, das 7 até as 11 horas da manhã, o nosso programa amanhã, mais uma vez especial para você curtir. Manda aí nos grupos do WhatsApp da sua família para você matar a saudade do Brasil Sertanejo. Eu que espero a semana toda aqui para fazer o Top Sertanejo, para fazer o Brasil Sertanejo. Amanhã você já é o meu convidado, a minha convidada para amanhã, em mais uma manhã de muita audiência, de muita música sertaneja. O nosso programa amanhã recheado também, o Brasil Sertanejo. Gente, aproveite a sua noite de sábado e até amanhã, se Deus quiser. Tchau, tchau, gente!

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4: 19 horas e 41 minutos. Boa noite.
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5: 20 horas e 14 minutos.

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2: 20 horas e 43 minutos.

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